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Meus queridos Ataíde e Alexandre, é com imenso prazer que eu estou aqui. Queria muito estar aí pessoalmente agora, cantando com vocês essa canção. Mas infelizmente, vocês sabem que a nossa vida é uma correria. Vocês estão vendo, eu estou aqui no estúdio gravando nosso CD novo. Mas estou aqui de longe, torcendo para vocês, para que vocês façam desse DVD um grande sucesso. Essa galera toda que está aí na frente curtindo vocês, um beijo especial para todo mundo. Está aí curtindo o Ataíde e Alexandre. Como já disse, gostaria muito de estar aí presente junto com meu irmão. Mas estou aqui na torcida, de longe. Sucesso sempre e cantem essa música maravilhosa que nós gravamos juntos e que é sucesso no Brasil inteiro. Ataíde, Alexandre, senta a madeira aí, meus amigos. 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
1: Olha a hora, pontualmente 2 da manhã.
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nossa saudação a essa banda. Isso. Olha o que eles prepararam pra gente agora, olha só. Todo mundo com as mãos pra cima, se

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2: Confira seu relógio, 3:07.
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2: E a gente segue juntos aqui na sua madrugada, agora 4 da manhã.
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1: Confira a hora certa, hora do despertador, hein? 4:30, bom dia pra você, tá na hora de acordar.
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0: Que prazer receber todos os nossos amigos aí. Fico muito feliz. Hoje é um dia muito especial pra nós. A gente tem muita vontade de gravar esse disco. Há muito tempo, né, Guilhermão? E gravar aqui em Goiatuba, reunir todos os nossos parceiros, nossos amigos de verdade, é bom demais.
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2: Olá, bom dia pra você. 5 da manhã e 1 minuto.
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2: E aí, tudo bem? Iniciando mais uma semana. Hoje é feriado, dia da independência do Brasil, 7 de setembro. Estamos chegando com a nossa mensagem do dia.
3: Sabedoria. Alfonso Milagro. Meu coração e minha língua fizeram um trato. Quando meu coração estiver enfurecido, minha língua guardará silêncio. As palavras respondem aos sentimentos e os sentimentos às ideias. Por isso, nos será impossível dominar nossas palavras se não somos senhores de nossos sentimentos, e estes sentimentos irão se acalmando segundo a força de nossas ideias. A um coração que não se domina, responderão palavras violentas e ferinas. A um coração fechado em si, sucederão palavras e atitudes que depreciam os demais. Por conseguinte, cale-se quando seu coração não está sossegado e em calma. Não fale, pois seguramente deverá arrepender-se do que disser, ou pelo menos do modo como o disser, ou do momento em que o disser. Se em geral o coração não costuma ser bom conselheiro, menos o será quando não estiver em paz e não se sinta senhor de si mesmo. Sou Júnior Bodanese e esta foi a mensagem do dia.
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0: Aí eu gostei, gente.
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Alô, meu Brasil, alô, meu povão, bom dia, é hora de acordar, Brasil, é hora de pular da cama e vamos cuidar. Hoje é feriado, hoje é feriado, feriado assim, pra você e não pra mim, viu, Brasil? Hoje, segunda-feira, 7 de setembro de 2026. É, fundação da Igreja do Avivamento Bíblico, aniversário de Tony Garrido. Aqui na sua sucesso, independência do Brasil. Hoje é o dia da independência do Brasil. Bom dia, eu estou por cá. Eu sei. Onde é que você tá, Brasil? Eu tô por cá. Bom dia, meu Brasil. Bom dia. Estamos juntos, Brasil. Estamos juntos, Brasil. Tá na sucesso. Tá na boa.

0: Olha a hora, Brasil, olha a hora, Brasil, bom dia. 5:21 aqui na sua Sucesso. Bom dia, Cleusa do Taquari. Hoje é feriado. Feriado assim, pra você, não pra mim. Bom dia, Brasil.
1: Bom dia, Cadu. Bom dia, Cadu, meu secretário, Cadu, sua família. Segunda-feira abençoada aí pra nós, 7 de setembro, independência do Brasil, né, Cadu? E aí, manda um alô aí, mandei um alô pra Mosa aí na Grovilha 10, pra Jorge, pra Mosa, e pra Catu, sei lá. Vamos, Neto, eu tá de papel, Manuel, vamos ser Manuel, vamos, Manuel, Zelito Vaqueiro, vamos ser Zelito Vaqueiro, vamos correr atrás de papel, Zelito Vaqueiro. Vamos, Manuel da Mata, vamos, Manuel da Mata. Pavá, mas se eu entrar na Água Fria, Zé Lima Jamil, viu? E todos os da rádio, tá na Sucesso, tá na boa. Mandado, que eu não sei ler, tá cedo, lá de cá. Mandado pra eu escutar, viu? E menina na Duas Irmãs, vá no Duas Irmãs, em família, viu? Fica com Deus. E pra Lia Couto, na Água Vila 14. Bom trabalho. 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
0: Tá na Sucesso, tá na boa. Bom dia, meu Brasil. Manda áudio, Brasil. Manda áudio, meu Brasil. Bom dia, bom dia.
2: Bom dia, Cardoso. Segue o líder, Cardoso. Acorda, Suzano. Segue o líder, Suzano. Acorda, Reinaldo. Acorda da Mata. Um patrão da água. Ensinado Soarias, Beta Nazaré. Bom dia.
0: Bom dia, Alfredo. Bom dia, Alfredo. Um abraço. Bom dia. Tudo de bom. Obrigado pela audiência e pelo carinho. A madrugada é nossa. A madrugada é nossa. Obrigado a você pelo seu carinho. Alô, alô, meu amigo, minha amiga. É Pedro Liege, lá na 21. Bom dia, Pedro Liege.
3: Cardoso, bom dia, Cardoso. E aí, Cardoso, aqui é Pedro da 21, Cardoso. Manda um alô pra Val, da Água Fria, mais Lita, mais Grande, mais Jacuim do Rolo, lá pra 21, pra Patrícia, e pra todo mundo lá da 21. E pra Geirão, mais Ricardo, bora, Ricardo. Capalei tem não. É, pra vocês da Rádio, Cardoso, pra 22, pra 9, pra Théo Marnivado, pra aqui pra Gemiro, pra. Beleza? Tudo bom aí. Valeu.
0: Valeu. Um abraço. Bom dia. É hora de acordar. É hora de pular da cama, Brasil. É hora de acordar. É hora de pular da cama, Brasil. Tudo de bom. Obrigado a você pelo seu carinho, pela amizade e pela imensa audiência. Tá na Sucesso, tá na boa. Cocô da Brasileira. Cocô da Brasileira. Bom dia, Cocô. É hora de pular da cama, Cocô. Bom dia.

0: Alô, meu Brasil, é hora de acordar. É hora de pular da cama, Brasil. Bom dia, Pedro Liege, bom dia. Bom dia, dona Solange, manda áudio, dona Solange. Manda áudio, Bebeto, manda áudio. Cocô, Cocô, bom dia, Cocô. Manda áudio.
1: Será quem tá ligando a cobrar, hein?
2: Uai, Fred, não sei não, uai. Deve ter acabado os créditos, né?
1: Pois é, chamada a cobrar pode ser um negócio interessante. Bora atender? Vamos lá.
0: Eita, meu Brasil, chamada a cobrar. São 5 horas mais 28 minutos. Cocó, lá da Brasileira. Bom dia, Alfredo. Bom dia, Alfredo. Você tá bom, Alfredo? Alfredo, você tá bom, Alfredo? Tudo jóia aí, Alfredo. Alfredo do Pambu e Alfredo é lá da Batalha, do PA Batalha. Bom dia, Alfredo. Bom dia a todo mundo aí. Bom dia também para meu amigo que tá lá no Barreiro Grande. Ele tá lá no Barreiro Grande. Joaquim do Rolo, tá lá. Joaquim do Rolo. Bom dia, Joaquim do Rolo. Todo mundo que tá aí, um grande abraço. Bom dia. Obrigado aí pelo carinho, obrigado pela audiência. É isso aí. Todo mundo ligado mais nós. Um grande abraço. Dominga, Ana, Dominga, todo mundo. Todo mundo que tá ligado. Todo mundo que tá ouvindo a programação aqui da sua sucesso. Bom dia, eu tô por cá, eu sei. Donde é que você tá? Eu tô por cá. Eu sei, donde é que você tá? Tá tudo legal aí com você? Cocô da Brasileira.
3: Bom dia, Cardoso, bom dia. Tô por cá, Cardoso, você onde é que tá? Da onde que eu não sei, lembra de mim pra me lembrar de você. Tá na sucesso, tá na boa. Passando por aqui pra mandar um alô pra essa turma aí, Serra Malhense. Todos os ouvintes da sucesso, dá um alô pra Almir, da Rum, cima da boca da Avenida. E aí, Rogério Vaqueiro. Alô pra todos aí, Tim da Braúna. Beleza? Toca Reginaldo Rossi aí. Beleza? Bom dia, Cardoso. Tô por cá. Vamos olhar. Aperta a cia pra cela não virar.
0: É isso aí. Vem comigo, meu Brasil. Vem comigo, meu Brasil. Bom dia, bom dia. Bom dia, bom dia. Alô, alô, Serra do Ramalho, minha Bahia. Bom dia, bom dia. Tá na sucesso, tá na boa. Alô, alô, Brasil. Bom dia, bom dia. Olha a hora, Brasil. 5 horas mais 31 minutos. 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

Tchau, tchau, amor. Ei, Brasil. Ave Maria. É hora de acordar, hein, Brasil? É hora de acordar, Brasil. Hora de pular da cama, Brasil.

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15: 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Olha a hora, Brasil, 5:44 agora, bom dia.

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0: 5h47. É hora de acordar. É hora de acordar. Vamos cuidar, Brasil. Bora, Jackson. É hora de pular da cama, Jackson. Bom dia, Jackson. 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
1: Bom dia, Cardoso. Uma alusão aí pra Vitória, o Galeguinho, Leia, Bruno, Francisca, Eto. Manda uma modona aí pra nós, Cardoso.
0: Abraço, meu amigo. Tudo de bom, meu amigo. Ô, Alfredo, bom dia, Alfredo.
2: Aqui tudo tranquilo, Cardoso, que o Mengão, Flamengão já é o líder, né, Cardoso? Tá tudo tranquilo.
0: É, aí tá sossegado. Tá sossegado, Alfredo? Manda áudio, Brasil. Tá sossegado, Alfredo. Flamengo é o líder agora. Daí da agora se tá sossegado. 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Alô, alô, meu povo, meu amigo Terra Seca. Alô, Terra Seca, categoria da Bahia. Bom dia, Delmi. Bom dia, Delmi.
3: Fala, Cardoso. Bom dia, bom dia, bom dia. Manda áudio como você lê. Não sabe o que, rapaz. Você não sabe ler o que. Você tem preguiça de ler. Manda uma música aí pra nós aí, ou qualquer música aí, ou de Leandro Leonardo, um copo de vinho, pode ser? Qualquer música, Cardoso, pode ser? Meu brother, bom dia, meu parceiro. Manda oferecer pra toda a galera que teve aí curtindo o sucesso. Valeu? Valeu, Cardozão. Bom dia, meu brother.
0: 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Bom dia.
3: Cardoso, deixa eu enrolar, Cardoso. Bom dia, passa meu áudio aí, minha música, Cardoso. Desde as 5 horas o rádio já tá ligado, programado já pra ouvir a sucesso, Cardoso. Passa minha música, pelo amor de Deus, Cardoso. Oferecer também pra essa galera aí, todo mundo tá na escuta, ninguém derruba o rádio nesse horário do seu programa. O Jorginho, essa galera aí, a turma do Viracopo seca ali, uma hora deve estar lá na farmácia, tomando já, com certeza, tá medindo a pressão. Manda uma alusão pra essa galera aí.
0: 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Alô, alô, Brasil. Alô, alô, Brasil. Bom dia. Bom dia, meu povo.

0: Alô, Brasil. Bom dia.
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0: Só bom dia, meu amigo Neguinho. O Cícero e Maria. Bom dia, Neguinho. Bom dia, Cícero. É o Cícero. É, e a Maria. Bom dia, Neguinho. Grande abraço aí, Neguinho. Neguinho já acordou. Já pulou da cama e foi cedo. Bom dia, Neguinho.
2: Carlos, bom dia, Neguinho. Bom? E aí, como é que passou de ontem?
0: Tudo jóia.
2: Só um modão pra nós aí, Carlos. Meu convite inteiro. Obrigado.
0: Valeu, Neguinho. Valeu, Neguinho. Um abraço. Tá tudo em paz, Neguinho. Tá tudo tranquilo. Abraço a você aí, a Maria, todo mundo aí. Vocês tudo aí escutando nós. Um grande abraço. Bom dia. 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Bom dia, Alfredo. Alfredo tá ligado.
3: Bom dia, meu amigo Cardoso. Como é que você tá aí, velho? Rapaz, eu não tô bem não, velho. Que eu tô aqui é rouco. O rouco, mexendo com os bichos aí, acho com a temperatura também, né? Bom dia, meu amigo. Bom dia pra você, Lorena. Bom dia pra todo mundo que ouve essa rádio, todos os parentes meus da Grovilha 7, todo que ouve essa rádio aí no Brasil. Tá na festa, na boa, manda as gracinhas. Manda o ano, tá na programação aqui, meu amigo. E tá na programação aí. A música bem boa pra nós aí, tá bom? Tchau, Deus abençoe. Bom dia pra você, Lorena, todo mundo que ouve essa rádio.
0: Abraço. Tchau, Deus abençoe. Bom dia, bom dia. Alô, alô, Brasil. Bom dia, Brasil. Bom dia, meu povão. Povão que tá acordando na madrugada. Povão que já acordou. Tem muita gente acordando ainda hoje, né? Alô, Brasil. Manda áudio, Brasil. Manda áudio, Brasil. Minha amiga Dona Francisca. Dona Francisca, bom dia. E Eto. Bom dia, Eto. Bom dia, Dona Francisca. Tudo de bom pra vocês aí. Muito obrigado pela audiência. Muito obrigado pelo carinho. Tudo de bom pra vocês. Meu amigo Eto e também Dona Francisca. Um abraço, bom dia.
4: Bom dia, Cardoso. Tudo bom comigo? Tudo bem. Graças a Deus. Passando pra oferecer a próxima música para todos os ouvintes, certo? Do Ramalho. Principalmente pra Eto, Jackson, o Edson, Pedro, Bruno, meu filho, e a todas essas pessoas que se encontram em seu curral nesse momento, tirando o seu maravilhoso leite. E agradecer a Deus por mais um dia que ele está dando a nós, com muita paz, muita saúde. E tem mais outro ouvinte seu aqui da rádio, viu? Por nome de Neguinho, filho de 27, tá bom?
0: Neguinho. Bom dia. Neguinho, filho de 27. Ô, Neguinho. Neguinho, filho de 27 aí, bom dia, Neguinho. Tudo de bom. E vamos. E vai aumentando. E é ouvinte mais ouvinte que vai chegando. E pode vir mais. Pode vir mais que eu quero mais. Pode vir mais que eu quero mais ouvinte ainda. É todo mundo ligado, todo mundo mandando aí. E pode mandar áudio. Pode mandar áudio. Eu tô aqui pra te atender. Agora manda áudio que eu não sei ler. Não é mesmo, Dona Solange? Não é mesmo, Dona Solange? Bom dia, Dona Solange. Dona Solange, hoje é feriado. Feriado assim, pra você e não pra mim.
5: Oi, Cardoso, bom dia. Bom dia, família Sucesso. Oi, Val. Bom dia, Val. Seu Ita. Oi, Dona Nu. Um abraço, Dona Nu. Boa semana. Bom feriado a todos. Oi, Lia Couto, Suzane, Suelen, Nazaré. Um bom dia pra vocês aí. Um ótimo feriado. Cardoso, aqui tá tudo bem, graças a Deus. Logo, logo retorno para nossa serra. Um abraço a todos, que Deus abençoe e proteja cada um de nós. Mandar um abraço para Rita de Aguinaldo, tá ouvindo a gente. Um abraço a todos, que Deus continue abençoando. Valeu, Cardoso, um abraço.
0: 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Bom dia, meu Brasil. Bom dia, meu Brasil.

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2: Olha a hora, Brasil, são 6 horas. Mais um minuto, são 6 horas, mais um minuto, é hora de acordar, meu Brasil.
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2: 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Olha a hora, Brasil, 6:03.
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2: 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Olha a hora, Brasil, agora são 6:08.

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Tio, bom dia. É em casa, no seu trabalho, onde você estiver. Bom dia, olha a hora, agora são 6:15. Bom dia, Terra Seca.

0: pra Murilo.
1: Bom Terra dia pra Seca.
0: José do Toco aqui na Palma. Um bom dia pra Messia Pinga. Um bom dia pra Uds aí no Mariapo. Um bom dia pra Gago. Bom dia pra Pedão Pescador, Pedão Borges. Um bom dia pro Homem Ligeiro aqui da Palma. O Homem Ligeiro, Veloz.
1: Veloz.
0: Motorista da van que carrega os alunos aí pra Nove. Um bom dia pra ele. Um bom dia pra todo mundo que estiver ouvindo a rádio. Principalmente vocês aí da rádio. Falou, Cardoso. Tô por aqui, mais tarde tô por aí, viu?
1: Valeu,
0: bom Terra. Dia.
1: Valeu, Terra Seca. Valeu, Terra Seca. Um abraço, Terra Seca. Tudo de bom, Terra Seca. É isso aí, Terra Seca. Bom dia. 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Tá na sucesso, tá na boa. Bom dia, bom dia. Bom dia, meu povão. Dona Solange quer dizer que Dona Rita de Aguinaldo já tá ouvindo. Dona Solange quer dizer que Dona Rita tá ouvindo nós, é? Hein, Dona Solange?

0: É isso aí. Alô, alô, meu Brasil. Bom dia. Oh, tá doido demais. Oh, tá muito doido. Oh, tá muito doido. São 6:17. Forró tá doido. José Lázaro, bom dia.
1: Bom dia, Cardoso. Bom dia para todos os ouvintes. Hein, Cardoso, como é que tá? Tudo bem, né? Na graça de Deus. Valeu. Tô trabalhando hoje, mas bom feriado para todos que tá pegando um feriado aí.
0: É.
1: Fique com Deus. Um abraço, Cardoso. Um abraço para a Lorena também. E todo da rádio.
0: Abraço. Valeu. São 6:18 agora.
2: Bom dia, meu amigo Cardoso. Bom dia, ouvinte da Sucesso FM. Tá na Sucesso, tá na boa. Segundo, é feriado. 7 de setembro, né? Um dia cheio de paz para todos os ouvintes da Sucesso. Tá na Sucesso, tá na boa. Um alô aí para todos os ouvintes, e principalmente o pessoal da Gravila 3. Um abraço aí do amigo Bebeto, diretamente da caminhada diária. Tá na Sucesso, tá na lua. Gravar áudio, Cardoso, que não sei ler.
0: Manda áudio. Oi, Bodô. Bodô, parabéns pra você, Bodô. Que Deus lhe abençoe. Que essa data se repita por muitos e muitos anos. Parabéns pra você, Bodô. Que fez aniversário ontem. Minha querida Bodô, fez aniversário ontem. Parabéns, Bodô. Muitos anos de vida, muita saúde, muita sorte, felicidade, tudo de bom e sucesso. Que Deus lhe proteja, que Deus lhe abençoe. Minha amiga Bodô, que fez aniversário ontem.
3: Meu amigo Cardoso, que Deus abençoa. Cardoso, tô passando aqui para agradecer a todos que me deu os parabéns ontem. Que Deus abençoa, meu amigo, a cada um, principalmente para você. Que Deus te guarda, Deus te ilumina, Cardoso. Fica
0: Amém.
3: Com Deus e um abraço, meu amigo.
0: Que Deus abençoe e ilumine a sua vida por onde você for, por onde você andar. Que Deus lhe cubra de bênçãos. Isso, tudo de bom, Bodô. Feliz aniversário. Que Deus lhe proteja, que Deus lhe

0: abençoe. Alô, alô, minha amiga Dona Solange e Dona Rita de Aguinaldo. É, Dona Solange tá aí me dizendo que Dona Rita tá ligada.
1: É, Cardoso, é Rita de Aguinaldo e muita gente, Bela da loja, nossa, é muita gente.
0: É, Bela.
1: Eu vou mandando um alô, vou mandando um abraço pra todo mundo que tá ouvindo a gente.
0: Tá bom, tá bom.
1: Um abraço, meu irmão, boa semana.
0: Que Deus lhe abençoe também, Dona Solange. Que Deus abençoe aí Bela da loja e também Rita de Aguinaldo. Bom dia. Tá na sucesso, tá na boa. Aqui é um estouro de audiência. Lia Couto, bom dia, Lia Couto. Bom dia, Lia Couto. Bom dia, Lia.
2: Bom dia, família sucesso. Bom dia, Cardoso. Quero mandar meu alô aí, quero mandar meu abraço pra Zezé, Nazaré, Edileuza, Cebola, quero mandar pra Val, pro Ita, quero mandar pra Solange, pra Suelen, Suzane, quero mandar também pra Dona Lu, quero mandar pra Rufião, aqui na Grúvila 14, Belarmina, Arleide, e que Deus nos abençoe nessa semana e que ilumine a nós todos e que essa semana seja maravilhosa e um ótimo feriado pra todos. E um bom dia, Cardoso.
0: Bom pois dia.
2: É, um abraço.
0: Bom dia. Sol,
2: Dona Lu. Mandar também pra Neuza, a Vanilza, minha amiga, levantou, já é feriadão, ó.
0: A Vanilza.
2: Ficando as trairinhas ontem, né? Pois é, meu abraço. A Vanilza e pra a Vanilza.
0: A Vanilza e Dona Neuza. A Vanilza e Dona Neuza. Bom dia. Bom dia, meu Brasil. Bom dia, meu Brasil. Alô, alô, Vanildo. Alô, Vanildo.
3: Bom dia, Cardoso. Mandar um alô aqui para toda a galera da 21, meus amigos, minhas amigas, toda a galera aí de Barreiro Grande, galera ali na Grovilha 11, toda a galera do Serra do Ramai, Cardoso. Para vocês aí da rádio, um bom dia a todos. Uma feliz segunda-feira.
0: O nosso primeiro tempo já tá acabando, mas vem aí o segundo tempo já já. Alô, alô, Brasil. Eto, bom dia, Eto, bom dia, Eto. Bom dia, Eto.
4: Bom dia, Cardoso. Tudo bom? Que Deus abençoe nossa segunda-feira. Quero mandar um alô aqui pra Francisca, Bruno, Pedro, Polac, Juca.
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10: O juízo final. Olha, deixa eu fazer apenas uma perguntinha pra você. O que você tem feito de bom nessa vida? O que você tem feito em prol ao seu irmão, à sua irmã? Qual recompensa você imagine que mereça no dia em que tiver que prestar contas com o Nosso Senhor? Acompanhe comigo esta reflexão. Conta uma velha lenda que um homem foi convocado para comparecer no fórum para dar solução imediata aos problemas e também às suspeitas que lhe manchavam a sua vida. A condenação daquele homem era quase certa. Todavia, o cavaleiro, que possuía 3 amigos, vendo-se então em dificuldades, ele procurou seus 3 benfeitores, suplicando-lhes proteção e também conselhos. O primeiro amigo falou-lhe com muita arrogância: "Não posso fazer nada por você, a não ser arranjar uma roupa nova para que compareça bem vestido diante do juiz." Muito preocupado, disse-lhe então o segundo amigo: "Olha, embora eu goste muito de você, nada mais posso fazer a não ser acompanhá-lo até a porta do tribunal." O terceiro amigo, porém, afirmou-lhe com muita humildade: "Eu irei com você. Eu irei com você e também falarei em sua defesa." E assim fez aquele terceiro amigo. Estendeu-lhe os braços, amparou-o em todos os momentos da luta, e falou com tanta segurança e com tanta comoção em benefício dele, que aquele mísero suspeito foi absolvido com a aprovação dos próprios acusadores. Nesta velha lenda, temos nossa própria história frente à morte. Todos nós, no dia do acerto final, seremos convocados a comparecer ante o Tribunal da Consciência. Teremos que prestar contas à contabilidade divina. E todos recorreremos àqueles que nos protegem. O primeiro amigo, o doador de trajes novos, é o dinheiro, que apenas nos garantirá o nosso sepultamento. O segundo amigo, aquele que nos acompanha até a porta do tribunal, é o mundo, representado na pessoa dos nossos parentes ou na presença das nossas afeições mais queridas, que, com muito pesar, nos seguem até o nosso último dia. O terceiro, contudo, é o bem que praticamos a transformar-se em gênio protetor de nossos destinos. E assim, como o bem que praticamos abre as portas da felicidade, igualmente também as más ações depõem contra nós, enclausurando-nos aos sofrimentos, retendo-nos junto aos círculos pesados das sombras. Lembre-se, você receberá conforme suas obras.
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12: Olá, meus irmãos. Olá, minhas irmãs. Vamos dar início a este programa desejando um bom dia a todos os ouvintes do programa O Imperador dos Orixás, que vai comigo ao ar todos os dias em sua região, em uma das suas cidades, a qual este programa entra no ar. Comigo, Padrinho José, o Imperador dos Orixás. Então, meu irmão, minha irmã, que está me escutando neste momento, você que está angustiado, está com a vida de cabeça para baixo, você que anda triste, deprimido, depressivo, sem vontade de viver, sem vontade de fazer nada, você, meu irmão, você, minha irmã, que a sua vida realmente não está tendo aquele sentido que você gostaria que a sua vida tomasse. A sua vida entrou para um rumo diferente, o qual você não esperava. Então, meu amigo ouvinte, eu estou falando com você, exatamente, com você, meu irmão, com você, minha irmã, que se encontra nesta maneira que eu acabei de dizer, com a sua vida enrolada, com a sua vida de cabeça para baixo, com seus negócios amarrados, atados, com a mão e o pé amarrado, sem saber o que fazer, dando um passo para frente, 5, 10 para trás, pegando por um lado e perdendo pelo outro. Ou seja, nada que você faz vai à frente. Você pressente que as suas coisas realmente se amarraram de uma maneira, meu irmão, minha irmã, que até mesmo você já não entende mais o que está acontecendo na sua vida e o porquê de tantos fracassos e de tantas coisas ruins acontecendo uma atrás da outra. Ou seja, meu irmão, é só uma coisa começar a melhorar, ver uma coisa e te corta lá embaixo no pé, ou seja, na raiz, no talo. Você tem que voltar à estaca zero. Você tem que começar tudo de novo na tua vida com aquela dificuldade de sempre, meu amigo e minha irmã ouvinte. Então, eu, o Imperador dos Orixás, quero lhe dizer, irmão, irmã, se a sua vida tá assim, eu posso lhe afirmar aqui agora através desse programa que você é vítima do olho grande, que você é vítima do invejoso, é vítima do falso amigo, é vítima daquela pessoa mal de coração. Exatamente, meu amigo ouvinte. Quando eu digo aquela pessoa mal de coração, é aquela pessoa que entra dentro da sua casa para olhar a televisão que você tem, para ver se a sua televisão é melhor do que a dele. É aquela pessoa que entra dentro da sua casa para olhar o seu quarto, o seu guarda-roupa, a sua cama, para saber se o seu guarda-roupa, a sua cama é melhor do que a dele. É aquela pessoa que entra dentro da sua casa para tomar do teu café e dizer que é teu amigo, meu irmão e minha irmã, para ver se você tem um café dentro de casa. É aquela pessoa que entra dentro da sua casa e senta no seu sofá para ver se o seu sofá é mais confortável do que o dele. Sabe por quê, meu irmão? Porque ele tem inveja. Ele não quer que você tenha nada melhor do que o dele. É aquela pessoa que vai dentro da sua casa, meu amigo ouvinte, para conversar com você e especular a sua vida, para saber como é que você tá, se você tá bem com o seu esposo, minha irmã, se você tá bem com a sua esposa, meu irmão, se você tá bem empregado, meu amigo, minha amiga. Esse tipo de gente que eu estou falando. E desse tipo de pessoa, me desculpe que eu vou lhe dizer, nem Cristo se livrou. É verdade, meu amigo, nem Cristo se livrou do traidor, da traição, nem Jesus se livrou. É verdade, por causa da maldita inveja. Todo mundo sabe que é verdade. O primeiro crime bíblico foi Caim matando o próprio irmão por inveja. Exatamente, amigo. Então, eu lhe digo, irmão, se você está sendo vítima desse tipo de gente, venha me procurar, venha falar comigo, venha em um dos meus gabinetes, ou seja, venha agora aqui na sua cidade, onde eu estou atendendo, venha agora no meu gabinete. Eu estou aqui dentro dessa cidade. Agora, eu só lhe peço uma coisa, não me confunda com outros que você já foi, que você já procurou. Eu não estou falando mal de ninguém. Cada um tem seu trabalho, cada um faz o seu serviço, cada um faz os seus trabalhos espirituais, mas eu lhe peço para não me confundir com esses demais que você já foi, que pegou o que é teu, que te enrolou, que levou o que é teu, que lhe prometeu o mundo e o fundo e não resolveu nada, e a sua vida continua aí na mesma miséria, a sua vida continua a mesma desgraceira, do mesmo jeito. É só briga dentro de casa, é só barbaridade, é filho nas drogas, é filho na prostituição, é filho na bebedeira, é filho na cachaça, é desemprego, é teu gado morrendo no pasto, é tua galinha morrendo no poleiro, é tu vendendo suas terras, perdendo o que é teu, é você perdendo a tua casa, indo pro aluguel, é você desempregado, é você trabalhando e não conseguindo prosperar, é você fazendo milhares de planos, meu irmão e minha irmã, mas não realizando nada. Então não me confunda com esse tipo de pessoa que diz que ia arrumar suas coisas e não arrumaram, porque aqui eu não vou te dizer nada disso. Aqui simplesmente eu vou resolver o seu problema. Você vai trazer o seu problema para mim, aqui você vai me contar e eu vou jogar os meus búzios e vou ver se ainda há tempo, exatamente, se ainda há tempo de solucionar os seus problemas espirituais, porque aqui eu não estou para te enganar. Aqui, se ainda tiver tempo, eu lhe digo. Agora, se não tiver tempo, irmão, irmã, não me leve a mal. Eu sou o imperador dos orixás. Aqui eu já te revelo. Eu já te digo, olha, não tem mais tempo de resolver o seu problema. Então vá-se embora, porque eu não resolvo. Aqui eu não tô pra pegar o que é teu e te enganar, não. Eu sou o imperador dos orixás. Eu sou diferente. Agora venha falar comigo. Agora venha com fé, que aqui eu lhe garanto, você vê a solução do seu problema. Aqui, se for necessário, meu irmão, minha irmã, eu lhe mostro até a cara de quem tá te fazendo mal. Agora, bem explicado aqui através desta emissora, através de revelações, de sonhos espiritualmente, porque eu sou médio espírita e não espiritado, você me compreendeu, amigo? Tudo aqui é espiritualmente. Agora, você tem um filho doente, você tem um filho na bebedeira, você mesmo, meu irmão, tá aí, ó, se matando na bebida, você, minha amiga, tá se acabando, se destruindo na bebida, venha falar comigo. Você tem um neto que tá problemático, você tem uma filha que o casamento dela tá desandando, o genro é bom, a nora é boa e tá acabando, venha falar comigo. Você tem um parente depressivo, doente, você tem um parente nos cárceres privados, venha falar comigo, que aqui eu dou solução no seu problema, certo? 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Agora, tem um problema no amor, na sua vida pessoal, seus negócios não dá certo? Venha falar comigo. Traga esse problema pra mim. Tá chegando o final do meu programa. Todos os dias eu coloco uma oração de cura, de libertação. Então, você que está doente, tem um parente nos cárceres privados, um parente enfermo, você que tem uma dor nas costas, na coluna, um reumatismo, um cansaço, uma depressão, não interessa qual seja a sua doença. Vai agora, meu amigo, minha amiga, com fé. Você tem fé, pai? Você tem fé, mãe de família? Aleluias! Você tem fé em Deus? Vai agora na sua geladeira, pegue uma garrafa com água, um copo com água, coloca ao lado do seu rádio, pegue uma fotografia daquela pessoa que está enferma, que está num cárcere privado, uma roupa, e coloca ao lado do seu rádio. E vamos orar comigo. E quando terminar esta oração, beba esta água, leve aquela roupa para aquela pessoa, coloque a foto embaixo do seu travesseiro e eu lhe garanto que, em nome de Deus, você vai ver a libertação, você vai ver a cura e você vai ver o milagre dentro da sua casa, tirando todas as doenças e enfermidades que existem dentro da sua vida e dentro do seu lar. Você tendo a cura, é em nome de Deus. Aleluia, meu irmão. Vamos orar comigo, o imperador dos orixás.
13: A oração da cura. Senhor, pela intercessão de vossos santos mártires e pelo auxílio de toda a legião de anjos curadores, conceda-nos ter a graça da cura. Prometemos a vós cultivar novos hábitos e cuidar melhor do grande bem que nos destes, que é nosso corpo. Restaura-nos a saúde, Senhor. Inspira-nos para que possamos cuidar do nosso corpo com habilidade. Administrador generoso que sempre fostes, médico sublime que és, Senhor nosso, guia-nos e seja magnânimo e bondoso, entendendo nossas fraquezas. Prometemos a vós cultivar novos hábitos para nossa saúde. Dai seu roteiro e inspiração para isso. Corrija o vaso quebrado de nosso coração. Restaura as pontas desligadas dos nossos neurônios. Prometemos a vós cultivar novos hábitos para nossa saúde e não relaxar mais. Obrigado, Senhor. Amém.
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0: carta de hoje é de Camila Torquato Nobre. A carta dela diz o seguinte: tudo começou com uma angústia, um aperto do peito, uma tristeza profunda e alucinações constantes. Nestas condições se encontrava a jovem Camila, ao chegar amparada por sua mãe Dona Rosália e seu irmão Caio, ao consultório espiritual do médium vidente e espírita e imperador dos orixás. Mas o que se passava na vida da jovem Camila? Uma grande decepção amorosa levou aquela jovem àquele estado deplorável. Viver já não era relevante para ela, como ela mesma disse. Tanto faz como tanto fez, pois a dor e a decepção sentidas por ela eram intensas. Trancada em seus próprios pensamentos, em seu próprio mundo, Camila não conseguia reagir. Não tinha forças para sozinha superar aquela barra. 6 longos anos de namoro, amor e dedicação acabaram em nada. Psicologicamente, Camila estava muito arrasada. Com o fim do relacionamento, ela não encontrava forças para superar esta fase de sua vida. Mesmo com todo o apoio da família e de amigos, Camila não conseguia reagir. Ela estava muito debilitada, desesperada com aquela situação da filha. Dona Rosália foi buscar um socorro espiritual com o médium e imperador dos orixás, pois tinha tomado conhecimento das maravilhas que aquele homem iluminado tinha feito na vida de muitas pessoas. Diante daquele quadro e do que viu, o imperador dos orixás garantiu para Dona Rosália que iria ajudar sua filha a sair daquele sofrimento, mas ela também teria que se ajudar. Camila teria mesmo, naquela situação de angústia, encontrar um pouquinho de força para que o trabalho pudesse ser concretizado com total êxito. Foram exatamente 28 dias de trabalhos espirituais nas sextas-feiras da purificação que o resultado veio como uma bênção. Às vezes, é muito difícil sair dessa situação se não houver uma ajuda. Na hora da aflição, busque uma ajuda. O imperador dos orixás, com seus trabalhos espirituais, tem ajudado muitas pessoas a reencontrar a paz interior. Se o seu coração está despedaçado por uma desilusão amorosa, não se desespere. Procure uma ajuda espiritual. O imperador dos orixás é especialista em amarração amorosa. Ele amarra e desamarra.
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0: 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Para ele, não existe problema sem solução. Ele consegue ver aquilo que você não pode enxergar. Ele vai fechar seu corpo contra toda e qualquer maldade que jogarem contra você. Lembre-se, os que menos acreditam são os que mais sofrem. E não deixe para amanhã o que você pode fazer hoje, pois o amanhã pode ser tarde demais. Se você está passando por problemas frequentes, é sinal de que a energia negativa está fragilizando a sua vida para que nada dê certo. Amarração amorosa, inveja, olho grande, casamentos em crise, brigas familiares, divergência entre irmãos, maus vizinhos, vícios incontroláveis, queda no comércio, desemprego, depressão, doenças misteriosas e muito mais. Final do programa, o imperador dos orixás, com padrinho José, o mago da Bahia, do império dos orixás. Até outro programa, se assim Deus permitir.
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0: esquece, viu, Dan? 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
0: Vixe, o nosso tempo já acabou.
1: Oh, já? Ah, então bora terminar nosso programa com uma musiquinha pra animar o feriado?
0: É isso mesmo, solta aí.

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5: Olha a hora, Brasil, agora 7:31. Bom dia.
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0: Alô Brasil, alô Brasil, bom dia. Olha a hora, 7:36. Deixa eu mandar um abraço aqui pra Raquel. Alô Raquel, Raquelzinha do Requeijão, que tá ligada, acompanhando a Rádio Sucesso. Bom dia, olha a hora, 7:36. 7:36 agora. É, meu Brasil. Vamos acordar o povo. Vamos acordar o povão. Bom dia. Bom dia, meu Brasil. É feriado. Feriado assim, pra você, não pra mim. Alô, alô, Brasil. Vanildo. Bom dia, Vanildo. Bom dia, Galego Vanildo.
1: Bom dia, Cardoso. Mandar um alô aqui para toda a galera da 21, meus amigos, minhas amigas, toda a galera aí de Barreiro Grande, galera ali na Grovilha 11, toda a galera do Serra do Ramai, Cardoso, para vocês aí da rádio, um bom dia a todos, uma feliz segunda-feira.
0: Bom dia, Vanildo. Tudo de bom, Vanildo. Ô Lia Couto, bom dia Lia Couto, bom dia José Lázaro, bom dia meu Brasil, bom dia meu povão, bom dia Bebeto, bom dia Bebeto, acorda Bebeto, bom dia Dona Solange, bom dia Tom da Gata, bom dia Tom da Gata, bom dia.
2: Bom dia Cardoso, bom dia Cardoso, tô por cá Cardoso, tá na escuta, tô por cá, bom dia a todos os ouvintes. A sucesso, bom dia a todos que estão na escuta. Bom dia a todos os tiradores que estão com a Rádio Casa da Star. Bom dia para a galera de lembrança, Tony Rocrião, Nami Nazaré, Azinho, Dudu, do Belmiro, a Casa do Peixe, Nerina 13 e todos os ouvintes que estão na sucesso. Está na sucesso, está na boa. Mandar os conselhos de Cardoso. Valeu, Cardoso, a nós. Uma boa segunda-feira com a paz e saúde para nós todos. Tchau.
0: Abraço, meu amigo Tony da Gata. Tony da Gata tá ligado. Bom dia, Tony da Gata. Categoria. São 7:38. 7:38. Tá na sucesso, tá na boa. É hora de acordar. É hora de acordar. Meu Brasil. Bom dia, Louro. Bom dia, Louro. Bom dia, Louro. Olha a hora, Louro. São 7:39, Louro.
3: Fala, Cardoso. Bom dia, bom dia. Cuida, cuida. Chega pra cá agora. Meus peixinhos fritos. Cadê Nego Rupa, moço? Manda um alô pra ele aí, pra Nego Rupa. Paginhazinha na Grovilha 21 lá em Capamaca. Cuida, cuida, bora de Guenão.
0: Bom dia das dores, manda áudio das dores, manda áudio das dores. É isso aí, Brasil. É isto aí, Brasil. Bom dia, bom dia.
4: Um lugar assim, não sei aonde, viu?
0: Rapaz.
4: Como é que deu hoje, ó?
0: Rapaz, ó. Vocês pescaram um bocado, hein?
4: Não, não, viu? Os boca abertos, pega os piauzinhos, vem aí, bota um zoom em coisa aí. Não tem zoom, não.
0: É, os piauzinhos.
4: Ei, Ney, olha como é que tem esse finado aqui, ó.
0: Rapaz, os homens estão demais. Os homens só pescando, rapaz. Os homens estão na pescaria aí. Alô Brasil, bom dia. Tá na sucesso, tá na boa. É Brasil. Valeu, Louro. Um abraço, você na pescaria aí, você e o menino na pescaria. Manda áudio, Brasil. Ô Eto, bom dia, Eto. Bom dia, Eto, lá na 18. Bom dia, Eto.
5: Bom dia, Cardoso. Tudo bom? Que Deus abençoe nossa segunda-feira. Quero mandar um alô aqui pra Francisca, Bruno, Pedro, Polac, Juca. Catuxa, Zelito Vaqueiro, Neguinho de 27, meu grande amigo, o filho dele, a esposa, Eliton da Grovilha 6, Nilton, Edilson da Grovilha Nova aí, Fábio da 21 e todos os produtores de leite de Serra do Ramalho, eu convido para o nosso torneio leiteiro que acontecerá aqui no final do mês, dia 25, 26, 27, Cardoso. Deus abençoe o nosso dia, Cardoso. E um abraço para você, amigo velho.
0: Valeu, meu amigo Eto. Eto tá ligado. Eto tá ouvindo a sucesso. Bom dia, Eto. Bom dia, Tony Categoria. Bom dia, Tony Categoria. É o Tony Rufião. Tony Rufião. Gente, o nosso zap aqui da rádio é o 77-3620-1680. 77-3620-1680. A nossa área é 77-3620-1680. Fala, Tony Rufião.
6: Bom dia, Cardoso. Uma ótima semana pra você e pra todos. Bora, cuida, cuida. Manda áudio que eu não sei ler. Tá na sucesso, tá na boa. Mandar um alô aí pra Evanilza, Lia Couto e Belinha, Nildo, Adenor do Ré Morilo, Erivelto, Neto de Brasília, o padre Tonho da Água, Tonho da Gata, Val lá na Água Fria. E pra todos que estiver ouvindo a sucesso, pra Enhão, cuida, uma ótima semana abençoada pra todos. Bora, fala o nome de todos, não, que é muita gente.
0: Vamos cuidar.
6: Candido Mazina 23.
0: Vamos cuidar. Tony Rufião, vamos cuidar, Tony Rufião. Tá na sucesso, tá na boa. Mandar um abraço aí pra meu amigo Sandro Borges. Alô, Sandro Borges. Bom dia, Sandro Borges. E também Alexia e Emily. Alexia e Emily, um abraço. Mandar um abraço ao pessoal da margem do Rio, do Pé da Serra e lá em Riba da Serra. Pra tudo quanto é lugar. Pra tudo quanto é lugar. Alô, Brasil. São 7:43. Meu Brasil. Marinalva. Bom dia, Marinalva. Marinalva e General. Marinalva e General. Bom dia, Marinalva. Bom dia, General.
7: Bom dia, Cardoso. Tô completando ano hoje.
0: E é?
7: 52 anos. Canta os parabéns aí pra mim e põe aquela música, Nossa Senhora.
0: Tá na

0: da...
1: Parabéns. Parabéns pra você. A música vai à próxima. Mas parabéns pra você, minha amiga Marinalva. Tudo de bom. Tudo de bom, Marinalva. Tudo de bom, Marinalva. Parabéns. É isso aí, Brasil. Tá na sucesso, tá na boa. Alô, alô, Brasil. Alô, Brasil. Bom dia. Parabéns a Marinalva. Lá da Pituba, Dona Luísa, João Baneba. E parabéns também aí para Bodu, que fez aniversário ontem. Parabéns, Bodu. Muitos anos de vida. Olha, aqui a gente não para. O programa não para. Minha amiga Val. Alô, Val. Alô, Val. Bom dia, Val. Bom dia também para Dona Nezinha. Dona Nezinha. Bom dia, Dona Nezinha. Reginaldo. Alô, Reginaldo. E também o seu Jairo. O Queiroz também tá ligado. O Gilberto também tá ouvindo. A Vânia também tá ouvindo. E também o Milton e Lelega. Um abraço. Bom dia. Aqui o programa não para. São 7 horas mais 45 minutos. 7 horas mais 45 minutos. Alô, alô, Brasil. Alô, Brasil. É, Brasil. Bom dia. Manda áudio, Brasil.

0: aqui na sua Sucesso Brasil. Olha a hora. O relógio está marcando agora 7:48. Mandar um abraço aí para todos que estão na sintonia da Sucesso. Quem tá acordando agora, quem já acordou e já faz tempo, um grande abraço, bom dia. Olha a hora. 7:48. 7:48. Bom dia, Val. Hoje é feriado. Feriado assim, pra você e não pra mim. Ô Marinalva, parabéns pra você, Marinalva. Feliz aniversário, muitos anos de vida. Muita saúde, muita sorte. Alegria e felicidade também. E hoje vai ter churrasco aí, Marinalva? Me fala aí se vai ter churrasco aí hoje. Me fala aí se tem as verdinhas aí hoje. Me fala aí se também vai ter peixe frito aí. Fala pra mim, Marinalva, eu quero saber. Hoje é dia do seu aniversário. Eu quero saber se vai ter as verdinhas e eu quero saber também se vai ter aí o churrasco e peixe frito. São 7:49, tá na Sucesso, tá na boa. Oi, Val.
1: Bom dia. Manda um abraço aí também, bem caloroso e bem gostoso, pra Marinalva de General, que tá colhendo mais uma roja no jardim hoje, viu? Ela seja essa pessoa maravilhosa que nela é, né? Com todo mundo, Alec, com todo mundo. Parabéns, Nalva, parabéns.
0: Pronto.
1: Quem tá lhe desejando é sua amiga Val, tá?
0: Muito bem.
1: Aí tem pirão de peixe lá hoje, tem rodada de pirão de peixe lá hoje e feijoada que o General tá fazendo lá, tá bom?
0: É mesmo, rapaz.
1: Viu?
0: Rapaz, um abraço. Feijoada.
1: Ninguém mais não. Eu mandei só os parabéns pra Marinalva mesmo, viu?
0: Eu não sei. Eu acho que você tá com medo dele. Ou então você tá com medo dela. Deve ser medo dela. Você deve estar com medo dele ou medo dela. Só pode. Tá na Sucesso, tá na boa. Você anda meio acanhada. Eu já percebi que você anda meio acanhada. Anda meio assombrada. Você anda meio assombrada, viu, Val? São 7:50 agora. Aumenta o volume desse raio, doutor.
2: Oi, bom dia, Cardoso.
0: Creuza.
2: Tô curtindo seu programa. Eu ofereço a próxima música para todos os ouvintes.
0: Maravilha.
2: Desejo parabéns para todos os aniversariantes do dia. Eu também tá próximo já do meu aniversário. É esse mês de setembro.
0: E Deus abençoe. E seja um aniversário, um aniversário também de alegria e de felicidade. De alegria e felicidade. Heraldina, fala comigo, Heraldina.
3: Bom dia, Cardoso. Bom dia, abençoado, Cardoso, para todos nós. Com muita saúde, muita paz, muita força. Em nome de Jesus amado.
0: Heraldina, um abraço, Heraldina. Das Dores, categoria da Bahia. Bom dia, das Dores.
4: Bom dia, Cardoso. E aí, tudo bom? Como é que você tá? Tudo na Santa Paz?
0: Tudo na Santa
4: Paz. Desejo uma ótima semana para todos os ouvintes, principalmente para você, para Beto, para Nazaré. Padinho, pra todo mundo que lembra de mim. E pelos que eu esqueço os nomes.
0: Ah, bom.
4: Então é geral, de 0 a 100 pra não esquecer de ninguém. E você, Cardoso, como é que tá?
0: Tudo
4: eu
0: bem.
4: Eu mandei por escrito que eu queria ouvir você falar assim: manda áudio que eu não sei ler.
0: Manda áudio.
4: Cardoso, se você tiver aí, você der tempo, passa pra nós ouvir. Rean e Raí, qualquer uma deles.
0: Negócio é que
4: ofereço não... pra todos os ouvintes, quem estiver ouvindo.
0: Renan e Raí não tem não, aqui não tem Renan e Raí não.
4: É, Cardoso, eu esqueci de falar. alguém que escuta aí a rádio da de Cardoso aí, não sabe me informar se tem guiné pra vender, não?
0: Você tá querendo comprar guiné? Ah, o que é que você tá caçando com criação de guiné? Rapaz, guiné dá um trabalho, é melhor você criar galinha, que aí fica tudo mais fácil. Você fica criando guiné, que quando for querer comer um guiné, ah, o bicho desgama voar, que o bicho voa, viu? O bicho voa demais. Pensa um trem que dá trabalho, é o diacho do guiné. Você caçar um meio de comer um guiné, não come não, você morre de fome, porque o guiné voa, mas voa e voa muito. Eu nunca vi um trem desse, viu, pra voar. O bicho é desgamado, é melhor criar galinha, pato, que fica mais fácil. Mas tem pato também que voa. Tem pato que voa, é um bicho pra voar também, é pato quando cima. É, voa, voa longe, mas galinha é mais difícil voar. Só dá trabalho, tem galinha que dá um trabalho que tem que pegar de cachorro.
4: Ô Cardoso, não é pra mim não, é pro caso Zé Carlos.
0: Ah, Zé Carlos. Parece
4: que é o nome é Zé Carlos.
0: Zé Carlos.
4: Que quer comprar. Aí mandou me informar aí na rádio.
0: Ah.
4: Aonde quem tiver, ele vai buscar.
0: É, então eu não sei quem é que ele tá caçando com guiné, não. São 7h54 agora. 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Brasil, Brasil. Oi, Uda.
5: Bom dia, Cardoso. Cardoso, toca os parabéns pra Merailda, que ela tá aniversariando.
0: Merailda.
5: Hoje. Parabéns, Merailda. Feliz vida, Merailda. Que Deus te abençoe, Merailda.
0: Deixa Merailda.
5: Muita saúde, muitos anos de vida, Merailda. E eu te amo muito, Merailda.
0: Merailda. Merailda. Parabéns, Merailda. Feliz aniversário, Merailda. Tudo de bom. Tudo de bom, Merailda. Parabéns. Muitos anos de vida pra você. Muita saúde, muita sorte. Alegria e felicidade também. 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É, Brasil. É, Brasil. Bom dia, bom dia, bom dia, meu povo. Bom dia, meu povo. É isso aí, meu Brasil. Rapaz. Merailda tá aniversariando. Merailda tá aniversariando hoje.
6: Fui, Val.
1: Bom dia, bom dia. Manda um abraço aí também.
7: Bom dia. Tem peixinho. Hoje eu vou fazer um churrasco. Vai ter um bolo. Viu?
0: Ah.
7: Vem mais cizinha. Quem puder vir, pode vir.
0: Aí.
7: Tomar gelada.
0: Aí.
7: Tem a verdinha.
0: Tem a verdinha. Hoje tem a verdinha lá. A nossa Merailda, parabéns, Merailda. Feliz aniversário. Merailda, você manda a rádio, Merailda. Parabéns pra você, Merailda. Tudo de bom. Muitos anos de vida. É, rapaz, é isso aí.
8: Oi, Cardoso. Eu tô ouvindo a mulher caçando guiné. Quem tem é Mica. Mica Moto. Tem um cara pra vender.
0: É. Mica Moto. Aí, ó. Já tá sabendo que Mica Moto tá tendo aí guiné pra vender. Quem quiser aí. Vai lá, um Tamica. Fala com ele.
4: É, Cardoso. Eu só criava em Pernambuco. E aí a gente só pegava no tiro.
0: É. O cara disso aí. 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
9: Bom dia, meu amigo Cardoso. Onde é que tu tá que eu tô por cá?
0: Eu tô por cá.
9: Hoje nós dormiu demais, Cardoso.
0: Dormiu demais hoje.
9: Então, tem que aproveitar, né? Deus abençoe nosso dia, né? Nos guarda, nos proteja. Quer deixar

0: né? E toda a galerinha que tá aí conectada na Rádio Sucesso FM, Tara Sucesso, Tara Boa, isso aí, Cardoso, bora, bora.
1: É isso, tá aí. Alô, Márcio do Rio também dormiu muito hoje, viu?
2: Bom dia, Cardoso, bom dia, Sucesso FM. Ei, Cardoso, nós também água aí desde sexta-feira, Cardoso, você tá trabalhando? Você tá trabalhando por quê? O que tá acontecendo com você?
1: Hoje.
2: Eu tô aqui na Lapa, naquele bingo que eu te falei daquela negócio lá.
1: Ah, meu rapaz, você tá na Lapa. Hoje é feriado, rapaz. Feriado assim pra você e não pra mim. Oi, Brasil. Oi, Brasil.
3: Bom dia, Cardoso. Bom dia. Manda uma música aí pra mim. Hoje aqui, Yamato Batista. Manda eu ouvir. Trabalhando, manda uma música boa aí pra mim.
1: Bom dia. Hoje é feriado, feriado assim, pra você e não pra mim. Oi, Brasil, acabou o programa, viu?
0: Obrigado, minha querida, por você ter me informado aí, viu? Deus abençoe.
1: Valeu, valeu, valeu. Um abraço. Acabou o horário hoje.
4: Bom dia, Cardoso. Bom dia, Cardoso, integral do sistema. Feliz a próxima aí pra minha esposa, Bruno, Espírito Thiago de Sara. Bora, Cardoso. Será sucesso, cala a boca.
1: Galvo.
4: Mandado só no filme, Cardoso.
1: Valeu, Galvo, do Sítio do Mato.
4: Lembra de mim pra me lembrar de você, Cardoso.
1: Galvo, do Sítio do Mato. Valeu, Galvo, do Sítio do Mato. Ligado na Sucesso. Bom dia, bom dia. 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Alô, alô, Brasil. Alô, alô, Brasil. Bom dia, meu Brasil. Bom dia, minha amiga Bodô. Bodô que tá ligada, ouvindo a Rádio Sucesso. Bom dia, Bodô. Um grande abraço pra você. Ontem foi aniversário da Bodô. Parabéns, Bodô. Muitos anos de vida, muita saúde, muita sorte, alegria e felicidade também.
5: Bom dia, meu amigo Cardoso. Que Deus abençoe. Cardoso, tô passando aqui para agradecer a todos que me deu os parabéns ontem. Que Deus abençoe, meu amigo, a cada um. Principalmente pra você, que Deus te guarda, Deus te ilumina, Cardoso. Fica com Deus e um abraço, meu amigo.
1: Fica com Deus, tudo de bom, minha querida Bodô, que fez aniversário ontem. Acabou o nosso horário, acabou o nosso tempo, acabou o nosso programa. Um grande abraço, meu povo. Zé Carlos, um abraço, Zé Carlos.
6: Um abraço pra você.
1: Ontem foi aniversário da Bodô. Tá, não dá certo passar esse áudio, não. Sai mais, já falei, quando for gravar, abaixe o volume do rádio, deixa o volume do rádio baixo e grava, senão sai mais a voz do rádio do que propriamente a voz sua. Acabou nosso tempo, acabou nosso horário, e é como eu digo sempre, segure firme na mão de Deus e meta o pé na estrada, porque quem anda com Deus não pode ter medo de nada. E esse meu Deus que eu acredito piamente, ele que me guia, que me orienta, que me ilumina, que me segura, que me sustenta e que me trouxe até aqui, ele nunca, nunca, nunca, nunca vai me deixar cair. Um abraço, Brasil. Fiquem todos com Deus, que eu tô indo com ele. Tenham todos aí uma ótima segunda, um ótimo feriado, uma ótima semana. Que Deus abençoe a todos, tá? Fiquem todos com Deus, que eu tô indo com ele. E com ele eu estarei de volta amanhã às 5 da manhã. Beijo, gente. Tá vindo aí Lorena Ramos, com Bom Dia Sucesso. Beijo, meu povo, e até amanhã cedinho, acreditando em Deus, o construtor do universo. Beijo, gente, até amanhã, se Deus quiser.

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7 de setembro, feriado de Independência do Brasil. E olha, para muita gente é aquele tão sonhado feriadão completo, né? Nada de despertador, nada de correria, casa cheia, família reunida, aquele tempinho pra gente descansar, colocar a conversa em dia ou simplesmente aproveitar, né? É claro que tem muita gente que tá na luta, assim como eu. Tem gente aí, ó, tá de comércio aberto, trabalhando normalmente, fazendo nossa cidade acontecer, não é? E para que você que tá trabalhando hoje aí nesse feriadão, receba todo o nosso carinho, todo

som tranquilo e lógico, companhia maravilhosa e música boa, né? Então aumenta o volume do seu rádio, porque a sua companhia aqui, ó, a sua Lore, é sua companhia garantida nesse feriadão, tá no ar? O nosso Bom Dia Sucesso, uma manhã especial, uma manhã de feriado especial com alegria, informação, reflexão e músicas, né, que te fazem companhia. 7 de setembro de 2026.

Na Sucesso, 8 da manhã, mais 15 minutos, feriadão, que maravilha. Olha, nem toda batalha ela precisa ser vencida à força. Algumas batalhas precisam ser entregues nas mãos de Deus. Faça a sua parte todos os dias. É o que eu falo aqui todas as manhãs, eu falo e eu repito. Vamos fazer o possível? Porque o impossível, Deus faz, com toda certeza. O impossível é dele, é especialidade dele, o impossível. Então, já que Deus faz o impossível, você tem que fazer o possível, o máximo possível. O que está ao seu alcance, né? E sozinho a gente não consegue nada. A gente não tem, né, o controle de nada, não consegue nada. Nós vivemos sempre dependendo do outro. A gente sempre vai depender de alguém. Sozinho ninguém avança, sozinho ninguém consegue, né? E Deus, ele é conhecedor das nossas lutas, das nossas preocupações, até daquelas lágrimas que teimam em escorrer vez ou outra.

Descansa seu coração. O que for para ser seu, Deus vai cuidar, Ele vai prover. E aquilo que precisa ficar para trás, Ele também vai dar força para você deixar para trás. Ah, mas eu não consigo. Eu tenho um hábito que eu não consigo mudar. Eu tenho uma mania. Ei, você consegue sim, né? Agindo Deus em sua vida, você consegue. Que hoje você tenha menos ansiedade, que você tenha mais fé e que você tenha certeza que Deus, Ele continua cuidando de você, mesmo quando você não consegue enxergar o caminho. Tá tudo escuro, mas Deus tá ali contigo, te guiando, te fortalecendo, te protegendo, sendo seu guia. 8:17 na Sucesso.

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0: Oiê, muito bom dia. Tá chegando as previsões astrológicas para você nesse feriado de 7 de setembro. Se você nasceu de 21 de março a 20 de abril, você é do signo de Áries. E para hoje, tudo indica que vai ser um dia para exercitar a sua paciência e ter um jogo de cintura com parentes e amigos. Pela manhã, vejo risco de fuzuê no lar. Mais tarde, pode pintar uma treta, enrolê com os cascas de bala. Com a lua entrando na quinta casa, à tarde você pode colar na sorte. À noite a intuição trabalha junto com seu jeitão destemido. E um papo ou ideia promete dar bom. Só não deixe outras pessoas tirarem do foco, ok? Pode rolar torta de climão azedinha cedo, inclusive por conta de assunto ou amor antigo. Depois seu fogo dispara a paquera, esquenta o romance e ganha um tempero irresistível. Já a amizade colorida corre risco de desandar, tá? Os números da sorte, 25, 43 e 16, a cor do dia é a cor vermelha. Muito bem, mais previsões chegando para você e agora a gente destaca as previsões astrais para quem é do signo de Touro. A lua em Leão coloca a vida doméstica no centro das atenções a partir da tarde, mas pode rolar atenção no início da noite. O que é que é bom para esse lado seu acolhedor criativo e promete desfazer qualquer baguncinha e devolver sua paz. Bora pegar mais leve, pois corpo e mente podem pedir arrego logo de manhã. Momento de priorizar você, seu bem-estar e aparência sem culpa. O autocuidado tende a trazer ótimos resultados à noite. A lua favorece o diálogo até o início da tarde, embora a quadratura com Vênus possa causar desentendimento por causa da falta de tempo. Depois, um programinha caseiro tende a ser o gatilho para dar uns pegas mais calientes. Números da sorte para hoje, 29, 36 e 11. A cor do dia é a cor cinza. Bom dia para você do signo de Gêmeos, geminianos e geminianas. Segundou com os astros pedindo cuidado com tal, eu mereço, pois pode virar convite para gastar mais do que devia. Sua boa estrela tá on, mas o dia pede equilíbrio entre curtir a vida e cuidar do bolso. Com a lua em Leão realçando seu carisma, a tarde promete muitos papos e convites. Só cautela com discussões no início da noite, tá? Depois a vibe melhora e favorece encontros com os amigos e até novas conexões. Mais simpático e charmoso, seu signo tende a atrair geral ou curtir momentos deliciosos a dois. Mas os ciúmes pode te levar a criar caso por bobagem de manhã. Depois tende a reacender a paixão com papo quente. Números da sorte para hoje, 27, 45 e 03, a cor do dia é a cor azul. Câncer, Leão e Virgem, daqui a pouquinho.
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1: Sucesso, bom dia, gente. 8:30 agora. 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
1: 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Bom dia! Faltam 20 minutos para as 9 da manhã. 3620-1680. O que é que você está fazendo nesse feriadão? Participa aqui com a gente, me conta o que é que está sendo feito nessa segunda-feira. Você está trabalhando? Para você é um dia comum, normal? Ou você está em casa, aproveitando um pouquinho? Aproveita e divide com a gente. Simone Mendes canta na Sucesso FM, Direitos Iguais.
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0: para Câncer, Leão e Virgem.
1: Valeu, valeu!
2: Sucesso, agora 8h46, segundo bloco das previsões astrológicas para você que acompanha o nosso Bom Dia Sucesso desta segunda-feira, 7 de setembro, feriado gostoso, que maravilha estar juntinho com você. Nesse bloco a gente tem Câncer, Leão, tem também Virgem. Para você de Câncer, a Lua na casa 2 à tarde estimula boas ideias para aumentar a sua renda. Coragem, criatividade e instintos ficam afiadíssimos e prometem ganhos. Só evite agir por impulso ou querer controlar tudo, pois pode dar bode. Pela manhã, deve ser metade preguiça e a outra metade também brincadeiras à parte. Os astros alertam que a falta de firmeza pode atrapalhar. Mas tem tudo para cultivar um clima cheio de carinho e harmonia no lar, tá bom? O dia promete ser intenso até o início da tarde. Seu jeito encantador pode atrair e ganhar chamegos. Depois, a sedução esquenta. Eita coisa boa, ciúme, drama tende a aumentar e causar furdunço. Números da sorte para hoje, confira. 160943. A cor para hoje é a cor preta. Muito bem, mais previsões chegando e agora a gente destaca as previsões astrais para você do signo de Leão. Leoninos e leoninas, o dia começa pedindo cuidado com mensagens enviadas no calor da emoção. Depois, seu jeito expansivo facilita as relações e pode atrair até novas amizades. Só segure seu lado mandão para não levar bloque, tá bom? Pode ficar de cabeça cheia já de manhã. Mas a lua entra no seu signo à tarde e devolve seu brilho e disposição. À noite, alguém tende a abalar sua autoestima, mas novos ares e pessoas prometem restaurar a sua força. Mal entendidos e respostas atravessadas podem complicar as coisas, sobretudo pela manhã e início da noite. Ainda bem que você conta com charme, alegria e seducência no modo turbo para reverter a situação a seu favor. Números da sorte para hoje, olha só, 14:51:06, a cor do dia é a cor verde esmeralda. E agora as previsões para você do signo de Virgem. Cuidado para não ficar se mimando ou os outros acabar se endividando, tá? Ficar se mimando ou mimando os outros e se endividar por conta disso. A boa notícia é que com seu bom gosto e intuição, pode perceber oportunidades e encontrar soluções inteligentes para as suas finanças. A partir da tarde, a sua energia e ritmo tende a cair. Estresse pode pintar à noite, então cuidado com a pressão alta. Mas depois deve ser mais fácil entender o que o corpo precisa e também fazer mudanças. Os astros alertam que ficar fazendo comparações só deve atrapalhar. A partir da tarde, hora de ouvir seus sentimentos e já à noite, sinal de muita química 2. Se você está livre, uma atração pode surgir de forma inesperada, tá bom? Números da sorte para hoje, confira comigo você do signo de Virgem. Números 02, 07 e 20. A cor para hoje é a cor branca. Daqui a pouquinho tem previsão para Libra, Escorpião, também tem previsão para quem é de Sagitário.
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3: Bom dia, Lore. Bom dia, Sucesso FM. Ei, Lore, hoje eu tô feliz aqui. Tô com a minha gatinha em casa aqui hoje, que é feriado pra
4: coisa
3: ela.
4: Coisa gostosa.
3: E aí, manda aí pra nós aí, pra você principalmente aí, que é uma comunicadora nota mil dentro da nossa comunidade aqui também, dentro do Brasil, né? Aí manda aí o New Kids on the Block pra nós aí, tá bom? Se você puder, né? Senão o seu gosto musical é igual o meu mesmo, aí você manda o seu aí que nós vamos escutar aqui, tá bom? Beijocas!
4: Beijocas! Esse é meu amigo Márcio do Rio! Ah, tá com a Nalva em casa hoje, feriado, que delícia! Aproveitem bastante, viu? New Kids on the Block. Esse rapaz tem um gosto musical maravilhoso. Beijo.

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1: Sucesso, 9 horas em ponto. Bom dia, gente.
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0: morro chamado.
1: Eu conheço essa moça aí, ó. É a Velma Ferreira, lá da Agrovila 8. Sucesso! Agora 9 da manhã, 18 minutos. Bom dia pra você. Vem cá falar com a gente, 36201680, pra deixar seu recadinho, sua mensagem de texto e de voz. Oi!
2: Oi,
1: bom dia, dona Nalva.
2: Vou pegar meu café amanhã, viu? Que hoje eu não fui na norma.
1: Pronto,
2: não, é
1: vou deixar guardado.
2: Tá, tá na boa. Manda uma musiquinha aí pra mim.
1: Manda sim, meu amor. Mãe. Pode deixar
2: é
1: comigo.
2: Hoje não tem carro pra ir pra Nova.
1: Tranquilo, tá guardado aqui. A dona Nalva, ela faturou na quinta-feira. É o kit do Café Bom Sabor. Deixa só minha produção chegar por aqui, que eu quero saber se hoje tem kit ou não pra vocês. E aí daqui a pouquinho, porque pra essa semana eu acho que tem dois kits. Deixa só eu conferir se o sorteio é hoje ou não. Vou passar pra vocês aqui, gente, que kit maravilhoso. É, na sexta, na quinta e na sexta, o kit tava aqui dentro do estúdio. Gente do céu, pensa numa coisa que cheira café, né?

Ah, toma um café sem açúcar. Café, a dona Gil deve estar lá na máquina de costura e ouvindo a gente. Ela que me ensinou isso, hein? Pra memória, olha só essa dica. Pra memória, você ficar com sua memória, ó, tinindo. Você vai fazer um cafezinho bem gostoso, sem açúcar. Sem nada. Ah, mas eu não tomo café sem açúcar, de amargo abaixo da vida. Para com isso. É só um golinho pra você tomar cedinho. Você vai acordar, fazer seu cafezinho sem açúcar e ó, pau. Dá, toma aquele cafezinho lá sem açúcar, dá um gole bem gostoso, pronto. Aí mais tarde, lá para 7, 8 horas...

E aí? Aproveita e já divide aqui comigo. Você toma um cafezinho sem açúcar? Ou sem açúcar pra você não tem como? Tem que ser adoçado. Ah, ou então não. Ah, eu não ponho açúcar, né? Mas tem que ter umas gotinhas de adoçante. E esse café, bom sabor, é tudo de bom. Como eu tava dizendo, tava aqui no estúdio a sacola. Gente, o estúdio tava aquele cheiro tão gostoso de café. Meu Jesus, que delícia. E o kit é maravilhoso.

10. Ela diz: Lori, ótima semana. Toca pra nós uma música do Tyrone. Eu toco sim, viu, meu amor? Já, já. Um beijo pra você. Oi. Toco também, Joselita. Já, já. Obrigado pelo carinho da sintonia. Joselita tá acompanhando o nosso programa lá na Agrovila de número 5. Um beijo grande pra você. Bom dia especial. Lori, bom dia. Tudo

0: nosso Bom Dia Sucesso. Dona Deuselite.
1: Paula Morena, bom dia.
0: Bom dia, lindeza.
1: Guarde meu café aí, que eu ganhei sexta-feira, que eu vou buscar amanhã, viu?
0: Pode deixar, minha princesa.
1: Feriado, não foi os carros pra ir hoje, tá bom?
0: Tá bom, fica tranquila, tá guardado.
1: Bom dia e um bom programa, eu tô lhe escutando aqui. E se tiver sorteio, coloca meu nome de novo, que eu quero ganhar de novo.
0: Ó, pra isso.
1: Passa uma música aí, qualquer música aí, de Rick Rene, pra mim escutar aqui. Ô, amado Batista, Nossa Senhora Aparecida. Se quiser poder passar Amado Batista, passe pra mim escutar aqui, tá bom? Ofício da todo mundo, da 22, a todos pessoal, meus amigos, meu esposo lá na roça, a todos, e a você também. Um bom dia,
0: meu bom dia, lindeza. Bem mesmo. Tô esperando, viu? Beijo bem grandão. Tá na Sucesso, tá na boa. Jurandir da Pituba.
2: Bom dia, Lorena.
0: Bom
2: tudo
0: dia,
2: bem, Lorena.
0: Jurandir, tudo bem?
2: Música. Conquista e Ralph, as músicas melhores deles, viu? Peço pra vocês ir da rádio e pra todos os ouvintes gostarem da música na sexta, na boa.
0: Valeu, Jurandir.
2: Música melhor, Lorena.
0: Pronto, Jurandir, um abraço pra você, obrigada pelo carinho da sintonia. Na Sucesso

0: Na Sucesso 927, chegando mais um bloco das previsões astrológicas para você que tá ligado na Sucesso. Confira juntinho comigo, agora a gente destaca as previsões para Libra, Escorpião, também para você, meu amigo, minha amiga, do signo de Sagitário. É o terceiro bloco. Você que nasceu de 23 de setembro a 22 de outubro, você é do signo de Libra. Para hoje, a partir da tarde, a sua vida social tende a bombar com rolês, convites e risadas com os amigos. Pode rolar rivalidade no início da noite, mas o clima melhora depois, tá? E sair da toca promete render alegrias e também surpresas. Responsabilidades tende a sugar as suas energias e a vontade de resolver tudo pode aumentar a tensão. Bora se cuidar, buscar equilíbrio e escolher bem as suas batalhas? Passeio ou viagem promete renovar o seu astral. Contatinho pode surpreender, inclusive uma amizade que tem chance de virar algo a mais. Saidinha romântica promete deixar a relação bem gostosinha. Só cuidado com indecisões e joguinhos, tá bom? A vontade de disputar a atenção vai estar em alta. Números da sorte para hoje, 23, 04 e 50. A cor do dia é a cor azul esverdeado. Tem mais previsões chegando para você na Sucesso? Confira agora junto comigo. Você que nasceu de 23 de outubro a 21 de novembro, você é do signo de Escorpião. Para hoje, assuntos domésticos e questões antigas podem vir à tona. As coisas tendem a embolar mais no início da noite. Hora de ouvir mais e reagir menos, deixar a vaidade e a teimosia de lado, ter mais jogo de cintura em tudo que fizer. O dia pede mais equilíbrio emocional e atenção aos limites do seu corpo. Afinal, o cansaço pode bater logo pela manhã. Já no início da noite, os astros inspiram melhores hábitos e prometem boa saúde. As chances de deixar o flerte ou o mozão no vácuo são grandes pela manhã, mas depois a lua leonina te deixa mais extrovertida e querendo dengo. Pode rolar aquela química de milhões que você nem imaginava. Números da sorte para hoje, 34, 43 e 47. A cor do dia é a cor rosa. Bom dia para você do signo de Sagitário. Sagitarianos e sagitarianas, amanhã, início da noite, pode e pedem mais atenção, já que a amizade vai virar de ponta cabeça e discussões não estão descartadas. Mais tarde o clima é outro, rolês divertidos, encontros inesperados e papos animados. Ligue o alerta logo cedo, pois pode ter dificuldade e até prejuízo em assunto financeiro, inclusive negócio ou conta compartilhada. Já à noite sua estrela tende a brilhar e proporcionar uma chance de crescer. Segundou com emoções intensas e forte atração, mas um certo pudor e inconsistência também. Pode ser um dia para rever aquele flerte que não está indo para lugar nenhum. A noite promete novidade, aventura e fogo, muito fogo. Números da sorte para hoje: 34, 38, 61. A cor do dia é a cor azul. Muito bem, daqui a pouquinho tem mais previsões aqui na Sucesso.
1: Agora tem Flashback.

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1: Tá na Sucesso, tá na boa. 9:34.
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3: Sucesso, agora 9 da manhã, mais 40 minutos. 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São 9 da manhã, mais 41 minutos. 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
12: Bom dia, bom dia, bom dia, bom dia. Minha gente linda, vem cá no 3620-1680, participa com a gente. Oi, bom dia.
13: Ei, Lorena Mundão, a música de Zenete Cristiano, Mulher Maravilha, para minhas filhas, o André, o Ellen, Maria Joaquina e minha netinha linda, Maria Valentina.
12: Ô, benção, um beijo para você, bom dia, lindeza. Oi.
14: Oi, Lorena, bom
12: tudo
14: dia.
12: Tudo bem, Vanice?
14: Família 10. Um ótimo feriado pra você e pra nós todos, né?
12: Pois amém,
14: eu
12: minha
14: amo
12: linda.
14: Café. Eu gostava de um café doce, agora eu gosto mais amargo.
12: Olha aí, eu já tá no time do café amargo.
14: Tarde, minha mãe, né?
12: Tomar aquele cafezinho.
14: Aí ela gosta de chazinho, fazer chazinho à tarde.
12: Ah,
14: eu chego da manhã,
12: é
14: cadê o café? Ah, não fiz café não, eu fiz foi chazinho. Aí eu fico bravo, parece que o café da minha mãe
12: é diferenciado.
14: Ainda é mais gostoso
12: que
14: o meu.
12: Ô, gente.
14: E é isso, eu amo cafezinho. Então tá bom, fica com
12: bom.
14: Deus aí, tá na sucesso, tá na boa.
12: Beijo, minha linda, a Vanice já tá mais ou menos ali no time do café amargo, né? Ela disse que gosta do café não muito doce, mas amargozinho.
15: Loren, você
12: oi,
15: falando do café sem açúcar, menina, quando a gente acostuma a tomar ele sem açúcar... É muito bom, viu?
12: É verdade.
15: Quando você vai tomar ele com açúcar, você acha
12: já
15: ruim.
12: Já acha estranho,
15: é
12: né? Diferente.
15: Ruim. Mas eu já acostumei há 5 anos que eu tomo café
12: Olha
15: sem
12: aí.
15: Açúcar.
12: Marinalva, já há 5 anos que ela tá tomando café sem açúcar. Diz que é um caminho sem volta, né? É questão do hábito mesmo. Quando a pessoa põe no hábito ali de tomar aquele cafezinho sem açúcar, quando toma o outro já acha diferente, já acha ruim. São 9:49. A Catiúça deixou um recado pra gente, porque hoje a gente comemora a independência, né? Hoje é 7 de setembro, esse feriado, que é o feriado da independência do Brasil. Ela diz assim, Lore, bom dia a você e a todos os ouvintes da rádio. Hoje eu venho até vocês trazer à luz uma parte da nossa história que muitas vezes fica escondida nas sombras das páginas dos livros, a ancestralidade das mulheres que também lutaram por essa liberdade. Muitas mulheres, sem nomes gravados em monumentos, sem retratos nas paredes, sem discursos lembrados, estavam lá também. Estavam nas ruas, nas fazendas, nas casas simples, nas quebradas deste imenso país. Mulheres que teceram a liberdade com as próprias mãos, que defenderam com voz, com a coragem, com o próprio coração. Enfrentaram um mundo que diziam que elas deviam ficar caladas, que deviam ficar em casa, que deviam ficar pequenas. E mesmo assim elas se levantaram, elas lutaram, resistiram dentre si e abriram caminho para nós, mesmo quando ninguém escreveu seus nomes. E por isso que hoje eu falo especialmente de coração aberto para cada mulher que ainda hoje sente medo de viver a própria vida, a própria liberdade. Aquela que fica parada, presa dentro de si mesma, por costume, por medo, por ter aprendido a se escolher, por ouvir a vida inteira que não é o seu lugar de falar, de escolher, de existir. Saiba, minha irmã, essas mulheres de antes lutaram justamente para que hoje você conseguisse. Elas carregaram o peso para que hoje você pudesse caminhar mais leve. Elas romperam as correntes que hoje você pode aí respirar. A liberdade não é só uma data no calendário, não é só uma bandeira hasteada. A liberdade é o direito de ser você inteira, de escolher, de sonhar, de dizer sim, de dizer não, de existir sem pedir licença. E você não precisa mais esperar por permissão. Hoje você consegue levantar a cabeça, encontrar sua voz, viver do jeito que sempre desejou. Porque a coragem daquelas mulheres, né, lá atrás... estão nas suas veias também. Você carrega a força de todas elas. Que a presença delas, essa ancestralidade de guerreiras, toque o seu coração e toque o coração de cada mulher que nos ouve agora. Que você sinta que não está sozinha. Elas estão ali em cada passo seu, em cada decisão, em cada vez que você se levanta. E para você, querida Lorena, desejo um dia imensamente abençoado, repleto de paz e de luz. Que Deus cuide de você, de suas filhinhas, de cada pessoa de sua família. Que neste 7 de setembro, a verdadeira liberdade entre em seu lar e no coração de cada ouvinte que acompanha o Bom Dia Sucesso, porque um país livre se constrói primeiro por mulheres livres, corajosas, de cabeça erguida, sem medo de serem exatamente quem são. Com todo respeito, gratidão e carinho, Isabel Catiuça. Linda a sua mensagem, viu, Catiuça? Lindíssima mensagem, muito bem lembrar, muito bem, muito bom, né? Lembrar aí das mulheres, porque de fato tá lá o nome de vários homens, né, nos monumentos, na história. Pouco se fala das mulheres que também lutaram para essa independência. Um beijo pra você e um bom dia todo especial.
6: Ô, Laura, tem um bom dia.
12: Bom dia.
6: Tá ouvindo seu programa, eu adoro seu programa, deixa eu mandar um forte abraço aqui pra Jorge.
12: Fica à vontade.
6: Pra Jaco, Domingão, a Bosa, pra todo mundo. Laura, passa uma música aí decente, Zezé de Camargo Luciano, pode ser, Laura, eu só confio em você, porque pro Cardoso, a gente pede a música, ele não passa.
12: Ô,
6: Laura,
12: gente,
6: eu não deixo de perder seu programa. Valeu, Laura, bom dia, Laura. Passa essa música pra, né, Laura? Tô aqui na casa de Jorge. Jorge tá pedindo a música aí, 17 de Camargo Luciano. E feliz aqui de hoje, é feriado para todos, 17 de setembro. Valeu, Laura. Um bom dia, Laura. Eu gosto do seu
12: bom
6: programa,
12: dia,
6: Laura.
12: Meu
6: te
12: bem,
6: adoro.
12: Obrigada.
6: Passa minha música, eu vou adorar mais ainda o seu programa. Valeu, vou aumentar o volume do rádio.
12: Valeu, meu querido. Um abraço pra você, viu?
6: Laura, pra você é educada. Passa minha música. Cadê meu áudio? Você não passa.
12: Paciência, meu irmão.
6: Cadê minha música? Pra todo mundo que tem mais de 20 pessoas, tudo curtindo seu programa. Você não vai curtir meu áudio, não, Laura?
12: Agora.
6: Todo mundo tá me cobrando aqui. Diz que você não quer passar meu áudio. Por quê, Laura?
12: Não é que eu não quero passar, não. Aqui é por ordem. O negócio aqui não é bagunçado, não. Aqui a gente tem ordem, viu? Que é assim, ó. Você vai mandando seu áudio, a gente vai atendendo um, por ordem de chegada. Até chegar a sua vez. Agora chegou a sua vez e você vai ouvir sua música. Beijo pra você, pra toda essa galera que tá aí curtindo o som da nossa sucesso. Obrigada, viu? A Vanice na sintonia, um beijo grande. Elivânia também. Zeneta e Cristiano, Mulher Maravilha, na Sucesso FM 953.
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1: 10 em ponto.
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0: Na Sucesso FM, 10 horas e 1 minuto, direto da redação à edição das 10 da manhã. Confira agora, 7 de setembro de 2026, segunda-feira. O NEB abre 5.497 vagas para o vestibular de 2027. Lula obtém vitórias no Congresso, mas PECs ficam para depois da eleição. Bahia oferece vagas gratuitas em cursos de qualificação. Confira agora no Direto da Redação.
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0: A UNEB, a Universidade do Estado da Bahia, lançou o edital do vestibular de 2027. São 5.497 vagas para cursos de graduação presenciais distribuídos pelos 25 campus da instituição. As inscrições começam no dia 15 de setembro e seguem até 7 de outubro exclusivamente pela internet. A taxa custa R$ 95,00 e deve ser paga até 8 de outubro. Do total de vagas, 40% são reservadas para candidatos negros, autodeclarados pretos ou pardos. E a semana de esforço concentrado no Congresso terminou com vitórias parciais para o presidente Lula. O Congresso aprovou o fim da taxa sobre compras internacionais de até 50 dólares. A medida será sancionada na próxima semana. Também avançaram propostas sobre terras raras e incentivos para data centers. Já o fim da escala 6x1 ficou para depois das eleições. A PEC da Segurança Pública também não deve ser votada antes do período eleitoral. E na Bahia, 240 vagas gratuitas estão disponíveis para cursos de qualificação profissional. As oportunidades são voltadas para a área ambiental e estão sendo distribuídas entre os municípios de Paulo Afonso e Valença. A iniciativa entrega o programa Integra, o Programa Nacional de Acesso ao Ensino Técnico e Emprego e o Pronatec. Para quem busca qualificação e novas oportunidades profissionais, as vagas representam uma chance de formação sem custo. Direto da redação, de volta a qualquer momento. 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
8: Sucesso, 10 da manhã, 11 minutos, bom dia. 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São 10 horas mais 12 minutos. 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

0: Sucesso, 10h23, Natanzinho Lima, buzina.
1: Esquece, deu liga, deu liga. Quem gostou da
0: tá na sucesso, tá na boa, 10h24 agora, chegando as previsões.
2: Confira as previsões para Capricórnio, Aquário e Peixes.
0: Último bloco desta manhã de segunda-feira, feriado de Independência do Brasil. Olha só você de Capricórnio, muito bom dia para hoje. Pode precisar de mais desenvoltura para lidar com as cobranças da rotina das pessoas queridas, sobretudo de manhã. Já no início da noite, mudanças bem boas prometem acontecer na relação com familiar. A tarde chega com uma poderosa energia de transformação, trazendo boas ideias para melhorar a sua vida financeira. Gastos e disputas podem rolar, mas ganhos inesperados e até um empréstimo familiar também. Indecisão sobre o que quer no amor ou no futuro da relação pode causar atrito, mas o jogo muda tarde com a lua em leão, elevando as expectativas. À noite, a paixão ferve e o clima tende a ficar bom demais da conta. Números da sorte para hoje, 59, 32 e 23. A cor do dia é a cor azul clara. Muito bem, agora tem previsão para você do signo de Aquário. Aquarianos e aquarianas, uma excelente manhã para hoje. A lua leonina te deixa mais sociável e aí tem tudo para sair, receber gente em casa, ter boas surpresas e se divertir. Mas pode bater o pé, atiçar disputas para ver quem tem razão. Cautela com orgulho, tá? Os astros pedem pausa e cuidado de manhã, sobretudo em viagem, já que inchaços não estão descartados. No início da noite, a tensão pode aumentar. Bora focar no bem-estar físico, mental e também emocional? À tarde chega colocando a paixão em destaque, aumentando a vontade de ficar de romancinho. Risco de treta no início da noite, mas uma boa DR tende a resolver e vocês podem terminar selando a paz no maior chamego. Números da sorte para hoje, confira: 58, 40 e 22. A cor do dia é a cor azul turquesa. Muito bem, último signo do zodíaco. Confira comigo as previsões astrológicas para você do signo de Peixes. Piscianos e piscianas, dinheiro de gastar, olha aí, à vontade, com diversão, para agradar alguém, pode virar mais um boleto depois, então segura a sua onda, viu, com a sua intuição e criatividade bombando, uma ideia, um talento, oportunidade promete te render essa grana extra para isso. Lua em leão aumenta a disposição, mas querer abraçar o mundo com os dois braços pode trazer transtornos. A boa notícia é que autocuidado e mudanças na rotina prometem ser revigorantes. O feriadão começa com paquera e romance em alta. A vontade de ficar de lovezinho vem forte, mas vale maneirar nas expectativas e carências. Da tarde em diante, tudo indica que vai querer um amor, atira colo, te mimando. Números da sorte para hoje, 16, 38 e 34, a cor do dia é a cor lilás. Na Sucesso FM, agora 10 da manhã, mais 27 minutos.
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0: Lora.
1: É, Lora, eu queria, minha filha, conhecer você, minha filha, mas eu não posso conhecer você. Lora, eu te amo, minha filha.
2: Ô,
1: eu
2: gente.
1: Te amo, eu pego na rádio direto aqui, ó, da rádio aqui, FM. Viu? Eu te amo, minha filha. Meu nome
2: que
1: é
2: lindinha. Marinalda.
0: Valeu, Lore. Então,
2: valeu.
0: Eu também tenho um sonho de conhecer, Lore.
2: Ô, gente. Dá um pulo aqui na Sucesso FM. Também quero conhecer vocês.
0: Eu sou um pouco locutor também, mas na verdade, mas eu queria também te conhecer. Valeu. Recebe aí um abraço de Marinalda, né? Que ela tá mandando pra vocês. Valeu, um abraço, um beijo, Lore.
2: Outro, fica com Deus. Pois venham aqui na rádio.
0: A semana sua também, só pra gente conhecer. Valeu, um abraço, um beijo.
2: Um abraço, um bom dia todo especial pra vocês. Obrigada pelo carinho, viu? Dá um pulinho aqui na rádio pra gente se conhecer. 10h43 na Sucesso FM, minha amiga Creuza, lá no Taquari, acompanhando a gente. Fala, Creuza.
3: Café, Lore, um abraço, Lore, sua mãe, seu filho.
2: Abraço, minha linda, pra você também.
3: Eu quero que você passe uma música aí de Barquinho de Ouro. Se não tiver, pode passar mais Batista aí, foi seca, viu? Aparecendo pra vocês, Cebolinha, e toda da rádio, todo mundo que trabalha nessa rádio aí, viu? Raimundo e todo mundo. Fica com Deus e um bom trabalho. Transcesso tá na boa. Manda alto que eu não sei ler, Lore. Que Deus te abençoe, dá muitos anos de vida e saúde. Vocês vão me ser uma pessoa alegre, simpática, e todo mundo gosta. Deus e o mundo ama você nessa rádio aí. Gosta dos outros, mas você é demais. Viu? Fábio Silva, você faz jornal, meio-dia, gente boa também. Tanto dormindo, gente boa. Nós todos estamos dormindo, é bom. Nessa tudo dormindo, todo mundo é bom. Quando acorda, todo mundo é bom também. Fica com Deus. O café meu também é amargo. É uma colher de açúcar e meia, um litro de água. Se eu chegar na casa de uma pessoa, me dá um café doce e joga fora, mano. Só não ser na sua casa, que na sua casa aí eu nunca fui, mas eu vou aí, cara, eu vou aí.
2: Pois bem, minha Cilene, linda.
3: Na Agrovilha. Não, Santa Maria é tão de Silane. Se tiver, tu me fala aí, pra chateado com o Cardoso mesmo, viu? O Cardoso tá demais, tá escoaçando por da área e tu deixa o Cardoso.
2: Exato, Creuza tá de birra com o Cardoso.
3: Ô, Cardoso.
2: Puxa a orelha do Cardoso.
3: O sol esquenta, ele fica doido.
2: Um abraço, Creuza, tudo de bom. Minha amiga Ivete, da Sete. Oi, Ivete, bom dia, minha linda.
4: Oi, linda, boa tarde. Não, bom dia,
2: mulher.
4: Aqui é a Ivete.
2: Tudo bem?
4: Eu queria ouvir uma música e oferecer também pra minha mãe. Se tiver aí, que eu não sei, né? Henrique Juliano, que fala assim, passou tanto tempo se esquecendo de si, colocando o outro na frente, se esquecendo de si. Eu não sei, né? Se na rádio também sucesso tem essa música. Mas se não tiver, né? Você coloca uma de Henrique Juliano, porque eu gosto muito das músicas de Henrique Juliano. E eu ofereço pra minha mãe, neném, aqui na Sete. E pra mim, né? Pra mim mesmo também. E pro meu cunhado, que chama Renan. Minha irmã, que chama Zileuza também. E alguma amiga minha. Algumas amigas minhas aqui da Sete, que gostam de Henrique e Juliano. Porque, né? Todos que vai gostar, né? É quem gosta de Henrique e Juliano. E pra vocês aí da rádio, né? Que estão aí também, né? Se não tiver essa música aí, você coloca outra aí de Henrique e Juliano. E porque minha mãe, né, tá meio enferma, assim, muito tempo. Já vai fazer um ano que ela pegou um vírus aí de catapora. E
2: ô,
4: ela,
2: gente.
4: Não. Aí eu cheguei lá ontem, ela tava muito triste, assim, achei ela muito triste, assim, conversando comigo, muito triste. Aí eu já fico muito também triste, né, por causa da minha mãe.
2: Com certeza.
4: Porque mãe é mãe, né? E
2: verdade.
4: A gente nunca, quando a gente perder nossa mãe, nós não tem mais nenhuma substituta na terra. Nenhuma, né? Nenhuma pessoa vai substituir a sua mãe, que cuidou de você, que viu você nascer, né? E eu morava na cidade, então eu ficava muito tempo longe da minha mãe. Agora eu tô aqui na Agrovilha 7, e aí eu vejo ela assim, meio triste, doente, né? Com essa doença aí, e aí eu fico muito também triste. E aí eu quero oferecer pra ela e falar que eu amo muito ela, que se Deus quiser, né? Porque ela fala, ela tem um sonho, né? Ela quer que eu tenha uma casa, né? Aqui na Bahia. Uhum. E aí ela fica falando, minha filha, você vai comprar a sua casa, em nome de Deus, antes de eu morrer. E eu falo assim, ai mãe, Deus, tá na mão de Deus.
2: É, Deus tudo proverá,
4: tá
2: de Deus, né?
4: E aí eu entrego pra Deus, né? Quem sabe que eu não vou ter uma casa aqui, aí eu acabo morando aqui, né? Porque eu falo que quero voltar pra cidade. Mas em nome de Jesus aí, talvez, né? Por causa dela aí, de tanto ela falar por causa da minha mãe, talvez eu possa até morar aqui, né? Por causa da minha mãe. Mas eu morava na cidade mesmo. Acostumei muito lá na cidade. Mas aí eu falar que eu amo muito ela, que eu mando um abraço pra ela. Dia de hoje, de segunda-feira, que Deus faz ela, que Deus tira essa doença dela, que talvez Deus vá fazer ela melhorar, né? Que tudo é mandado por Deus, né?
2: Uhum.
4: Mas eu não sou os médicos, né? Os médicos dos médicos, só Deus, né? E feliz, é, como é que chama? É, dia 7 de setembro, né? Hoje é dia 7 de setembro, feriado, né? Pra todas as pessoas, né? Que eu conheço também. E que eu gosto também, né? Que é as que gostam de mim, né? Os que não gostam também, né? Todo mundo.
2: Como diz Dona Maria, paciência.
4: Agrada, né? Nem Deus, né? Agradou todo mundo.
2: Verdade,
4: né?
2: Vete.
4: Terra.
2: Isso mesmo.
4: Mais um, né?
2: Tá certíssimo.
4: Um abraço pra vocês aí.
2: Pra você também.

0: Tudo de bom pra vocês.
1: Lorena, não esquecendo dos homens que fizeram parte dessa luta pra que tudo isso... eram os homens de verdade, que pelos recados eles compravam e vendiam. Hoje em dia, eu peço desculpa aos ouvintes homens, mas tem homem que, pelo amor de Deus, as mulheres têm mais coragem.
0: Ei,
1: nós
0: Cachuça.
1: Temos mais coragem de exercer papéis, de lutar pelos nossos direitos.
0: É verdade,
1: então,
0: minha amiga.
1: Né, não todos,
0: nem todos,
1: mas alguns. Meus parabéns.
0: Muito bem,
1: mas
0: Catiúça.
1: Mas pela misericórdia, só Jesus.
0: Só Jesus. Um abraço pra você, minha linda.
2: Oi, Lore, bom
0: Oi,
2: dia.
0: Bom
2: sou a Creuza
0: dia.
2: Da Vila
0: Tudo
2: 10.
0: Bom, Creuza.
2: Do seu programa. Do seu programa, de Cardoso, o Jornal do Meio Dia, o programa da tarde. Tô ligado na...
0: O dia
2: 24
0: inteiro.
2: Horas por dia.
0: Ô, bênção.
2: Eu gostaria de ouvir uma música, liga lá em casa, feriadão. É, e ofereço pra quem gostar da música, ofereço pra meu marido Dantas e...
0: Isso,
2: é, Lani, tá Nora, Nondas, Sebastiana e Osmar, Nadir, irmã, né? Sebastiana e Osmar, cunhado, Nadir, irmã e Agris, cunhado, e todos os que gostam da rádio. O Ney, que tá lá na roça tirando leite, a Miriam, minha Nora, Ney é meu filho. E todos
0: certo.
2: Que gostar da rádio, não perco o seu programa por nada. Nunca te liguei, nunca assim, participei da rádio, mas sou ouvinte.
0: E seja bem-vinda,
2: viu? Seu programa todos os dias. Faça essa música, liga lá em casa.
0: Tá bom, Creuza, que bom ter você aqui. Seja bem-vinda à programação da Rádio Sucesso. É muito bom ter você na sintonia. Obrigada por tirar esse tempinho hoje e participar aqui com a gente, mandar esse áudio tão gostoso, viu? Foi muito bom ouvir sua voz e participe mais vezes, tá bom? Lori, bom dia. Passa a música do Neto Brito, Boris Splash. Ofereço para todos que gostarem da música. Eu sou a Márcia Lorena. Beijão, beijão para você também. Acompanhando o nosso programa, o Paulinho da Reciclagem, lá na Agrovila de número 2. Um abraço para você.
3: Bom dia,
0: Oi,
3: Lourdes,
0: bom
3: você
0: dia.
3: Como é que você tá?
0: Oi, linda. Tudo bem,
3: ofereço
0: você?
3: Ofereço música de Pablo. Fala a verdade para ele. Ofereço para a Neuza da farmácia, para o Yuri, para a Aninha, para a Fátia na 10, para a menina dela, para a Daiane do Bar, para a Loura, para o Diogo, para o Jonas. Não esquece, Lore.
0: Tá bom, meu amor.
3: Espera do Pablo. Fala a verdade para ele. É Pablo.
0: Pronto, minha linda, fala a verdade pra ele. Essa eu não tenho na programação, tá bom? Vou tocar outra do Pablo pra você. Um abraço, um bom dia todo especial. Meu amigo Luciano, na sintonia do programa, Luciano da Van, um abraço grande e carinhoso, um bom dia todo especial. Fala, Márcio.
4: Bom dia, Lore,
0: bom dia.
4: Mais uma vez. Ei, Lore.
0: Diga aí.
4: Você sabe onde é que é aqui na Nova que vende pururuca? Dá vontade de comer uma pururuca agora, velho.
0: Eita, né? É um desejo.
4: Aí você sabe onde é que vende aí? Se você souber aí, fala pros ouvintes aí pra dar um toque pra você aí.
0: Olha aí, onde é que vende?

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1: Direto da redação, a edição das 11 da manhã. 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Olha, Escola Castro Alves encerra a gincana com a equipe azul campeã. Bahia lidera ranking de viradas no Brasileirão de 2026. Caminhão capota e deixa motorista preso às ferragens em Tanque Novo. Direto da redação. A Escola Castro Alves encerrou uma gincana de 3 dias intensos de atividade. As 3 equipes tiveram bom desempenho em uma disputa bastante equilibrada. A equipe azul conquistou o primeiro lugar com 2.945 pontos. A amarela terminou em segundo com 2.930. A verde ficou em terceiro com 2.905 pontos. O diretor Januário, a vice-diretora Carla, todo o corpo de servidores acompanharam todas as atividades. A gincana terminou sem nenhuma anormalidade. E o time do Bahia lidera um ranking de triunfos de virada no Campeonato Brasileiro de 2026. O desempenho coloca o clube baiano no topo da lista de equipes que conseguiram reverter o placar e conquistar a vitória. O levantamento destaca a força do Bahia para reagir durante as partidas. O resultado coloca o time em evidência na competição nacional. E um caminhão capotou em Tanque Novo e deixou o motorista de 45 anos preso às ferragens. O acidente mobilizou o atendimento para retirar o condutor do veículo. A ocorrência chamou a atenção pela gravidade do capotamento e pela necessidade de resgate do motorista. As informações sobre o acidente foram registradas em Tanque Novo. Direto da redação, de volta a qualquer momento. 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
1: Sucesso, a gente já tá de volta. Bom dia pra você. 3620-1680. Oi! Bom dia!
2: Bom dia, Lore, minha linda.
1: Tudo bem, meu
2: Só
1: amor?
2: Só passando aqui pra te dizer que foi um prazer imenso ter te conhecido, você. Essa pessoa
1: coisa maravilhosa.
2: Adorei, viu? Muito obrigada, viu, Lorena?
1: Eu que agradeço.
2: Da 7, meu amor. Tá?
1: Muito bom receber você.
2: Linda, como você, linda e maravilhosa.
1: Ô, gente.
2: Beijo, meu amor.
1: Assim eu fico, ó. Eita. Um beijo, Nelma. Que prazer receber você. Muito bom ter você aqui na Rádio Sucesso, viu, minha linda? Beijo, beijo, beijo. Sônia,
3: bom dia,
1: meu amor. Você tá boa?
3: Segunda-feira abençoada com
1: Deus. Amém, minha linda.
3: Todos, né, Lorena?
1: Amém, amém.
3: Um abraço, Lorena. Tudo de bom pra
1: Outro
3: você.
1: Outro pra você todos. Também, viu?
3: Que Deus proteja com saúde e paz.
1: Amém,
3: Lorena,
1: Soninha.

0: Tudo de bom. Um abraço, gata. Um beijo.
1: Beijo, um meu amor, forte. Pra você também.
0: Tudo de bom. Tá na sucesso, tá na boa.
1: Aê, lindeza.
0: Fica com Deus.
1: Você também se cuide, viu, Sônia? Ó, um beijo. Bom dia, Lorena. Uma semana abençoada para todos nós. Um ótimo feriado. Deus abençoe. Lindona, São Paulo tá gelado. Minha região, Lore, 11 graus. Meu Deus. Ô, Lindina, manda um pouquinho pra gente desse frio gostoso. A gente tá aqui no calor, minha irmã. Pensa no calorão que tá fazendo aqui no interior da Bahia, aqui em Serra do Ramalho. Menina, aquele calor. Quem não tem aí um ventilador, um ar-condicionado, um negócio pra abanar à noite, tá passando sufoco pra dormir. Porque dormir no calor é dose, né, minha gente?

0: Beijo bem grandão, hein, dona?
1: Bom dia, Lorena.
0: Oi, Dei, bom dia. Tô ótimo, e você?
1: Tudo na paz.
0: Todo mundo bem, graças a Deus.
1: Tudo na paz. Lorena, mandar um alô pra minha família, né, nova, minha mãe, minha irmã, minha filhinha, minha filhinha. Todos com seu presente, minha mãe, minha filha, Tomarinho, Pimenta, Mineira, Mata Verde, todos aqui de Itaquari, todos de Itaburi, boa sorte. Pimenta pra região toda, né? Serra do Ramalho. Tá me sucessando boa, já sucesso é show, papai. Se puder rodar uma música de Cristiano. Cristiano era o rei pra nós, é bom. Sim. Se tiver, você pode rodar Henrique Reni.
0: Tá certo, Dei. Um abraço pra você. Bom dia, Lô. Manda um alô pra turma do Pedal Amarelo. Tá

Natal Amarelo, dia 29, em Serra do Ramalho, vai acontecer aí o Pedal Amarelo, né? Um pedal aí em conscientização pela vida, né? Pelo Setembro Amarelo, pela vida. Todo mundo junto aí pela valorização da vida. É 29 não, é dia 27. É 27. Vai sair lá da Agrovila de número 8, da Agrovila 8, às 6 horas da manhã, sai a galera.

sempre aqui na Rádio Sucesso. A professora Ana também vai palestrar por lá e vai ser um dia assim maravilhoso, dia de conscientização, né, a valorização aí da vida. Inclusive as meninas que estão na organização, a minha amiga Claudete, um beijo pra você, viu, Cal? Bom dia todo especial, a filha da minha amiga Dona Cleide, lá da Grovila de número 8, ela tá aí à frente, né, desse evento, junto, acabei me esquecendo aqui, o nome da prima dela é Adri também, né? Adriana? É isso mesmo. Tá aí correndo atrás aí, desenrolando tudo pra fazer um evento bem lindão. E você que queira participar, você pode até entrar em contato, deixar aqui na rádio, eu te passo o contato das meninas lá, da Adri, também da Cal, lá da Grovila 8, tá? Pra colocar vocês aí no grupo. Ainda tá vendendo as camisas ainda, a camisa tá a coisa mais linda do mundo. É isso mesmo, a Adriana mesmo. Camisa coisa mais linda do mundo, gente, já comprei a minha, a Cassi Maia também, que a Cassi Maia pedala, que vocês precisam ver, viu, gente? Ela arrasa no pedal e ela vai participar também, Cassandra vai estar lá participando. Eu vou acompanhar vocês de moto, tá? Cassandra vai lá na bicicleta. E aí esse evento tá lindão, se você quiser participar, ainda dá tempo de comprar sua camisa para participar. São 11 horas mais 11 minutos aqui na Rádio Sucesso. Bom dia pra você. Tá na Sucesso, tá na boa.

0: 9.
1: Dia!
0: Uma música, eu sou a neta de 6.
1: Ô, princesinha!
0: Antonella, eu queria botar aquela música Peão Todo Tatuado.
1: Tá bom, Antonella.
2: Bom dia, Lorena.
1: Bom dia.
2: Tudo bem, Lorena?
1: Tudo bem, você?
2: Eu sou Anitta do Pé a Batalha.
1: Ô, oh, coisa linda!
2: Eu sou ouvinte de todos os dias.
1: Maravilhosa!
2: O dia inteiro, eu escuto. A rádio.
1: Que coisa boa.
2: Eu gostaria de ouvir a música de Amado Batista, oferecer para minha filha Daiane, minha neta Vitória, Deliane, Dona Dalva, todo mundo aí de Serra do Ramalho, pessoal da nova volta, enfim, todo o pessoal que gostarem da música. Um abraço, Lorena, fica
1: com Deus. Um abraço, meu amor, Deus te abençoe.
2: Passa minha música de Amado Batista, hein, Lorena?
1: Deixa comigo, combinado. Olha, um beijo sempre. Grande. Já tá programadinha aqui pra você, viu? Um beijo.
3: Oi, Lorena.
1: Oi, tudo bem?
3: Aqui.
1: Oi, minha linda.
3: Desculpa pela ligação.
1: Imagina.
3: Tá? Foi sem querer ligar.
1: Fica em paz.
3: Eu queria que você colocasse uma música de Luan Santana, que é meu cantor favorito. E eu quero oferecer pra minha avó, Val, lá da 9, e pra minha avó Nenza daqui da 8. E pode ser qualquer música de Luan Santana, mas de preferência aquela música 10, 20, 30
1: anos.
3: Ah,
1: é linda demais.
3: Até se assustar com seus cabelos brancos, um dia vai sentar numa cadeira de balanço.
1: E se perguntar.
3: Um beijo.
1: Beijo, minha linda. Depois me conta como é que tá a sua vozinha Nenza de saúde, tá? E avisa pra ela que eu tô chegando aí qualquer hora pra fazer uma visita. Deixa eu ver se é ela aqui.
0: Oi,
1: falando.
0: Lore,
1: aí,
0: minha
1: de novo.
0: Ela vai querer uma música também. Vou passar pra ela. Então, pode falar.
4: Bom dia, Lore.
1: Bom dia, minha Nenza. Lindinha.
4: Muito tempo, né? Nós
1: saudade fala, demais, né? Dona Nenza. Pois é, eu sou.
4: Meu olho, eu perdi um e o outro não tinha tratamento.
1: Minha gente.
4: Caçar tratamento para meu olho e para minhas pernas. Eu fui em março e cheguei agora em maio. Mas nós nunca entramos mais em contato.
1: Verdade.
4: Mas todo dia eu vejo a sua voz maravilhosa. Eu fico muita saudade de você.
1: Gente.
4: Eu te amo. Se pensa a pessoa que te ama de verdade, é Nenza.
1: Oh,
4: gosto
1: coisa
4: muito
1: linda.
4: De você, gosto do seu carinho, gosto do jeito do seu amor. De vez em quando, mulher, você passa um áudio aí pra mim, viu?
1: Tá bom, dona Nenza.
4: Eu quando você passa um áudio pra mim, porque eu fico tão prazerado, porque eu te amo. E eu não vou te pedir música nenhuma, que já tá um pouco tarde. O áudio vai ser pequeno. Então, tchau, fique com Deus.
1: Hoje, amém,
4: dia parado,
1: dona Nenza.
4: Não, não
1: tá
4: tem.
1: Sim,
4: o
1: feriado.
4: Dia 7 de setembro é uma data muito maravilhosa para nossos filhos, né? E para todo mundo, mas tá parado, tanto aqui na 8 como aí na 9.
1: Verdade.
4: Tá tudo parado. Mas é assim mesmo, tudo é como pode.
1: É verdade.
4: Tchau, fica com Deus.
1: Fica com Deus também.
4: Um bom final de semana para você, um bom 7 de setembro para você, mas sua família, suas filhinhas. Deus te abençoe. Eu
1: amém, dona Nenza.
4: Nenza para Lorena. Você sempre passa um áudio para mim, que agora
1: tá
4: eu tô quase ruim do olho, não tô nem podendo passar. Tchau.
1: Tá bom, minha princesa.
4: Fica com Deus.
1: Logo eu apareço aí para fazer uma visita, viu, dona Nenza? Eu dei um pulinho aí, mas a senhora tava viajando, não consegui ver a senhora, mas eu vou ir, logo mais. Fazer essa visita e dar um abraço bem apertado na senhora. 11:27 na Sucesso.

0: sucesso, 11:30 agora. Linda demais essa canção.
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0: Sucesso, bom dia, 11:31, gente. 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São 11:32 em Serra do Ramalho. 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
0: 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São 11:35 em Serra do Ramalho. 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

0: dia. E a gente vai finalizando o nosso Bom Dia Sucesso, a última de hoje. Bom dia!
1: Manda um alô aí pra mim, Marilene Andrade.
0: Marilene, um beijo pra você, obrigada pela sua participação. Jobson Silva, em Mirante, lá na cidade de Mirante. É Bahia, viu? Aqui no nosso estado. Curtindo a programação da Sucesso, Jobson. Um beijo pra você, obrigada pelo carinho da sintonia. Na Sucesso FM, 11 horas mais 43 minutos. E a gente já vai finalizando o programa, porque já já tem o horário que é reservado à propaganda eleitoral gratuita. Tá? Eu volto amanhã, terça-feira, o nosso encontro marcado pras 8 da manhã, querendo Deus, estarei aqui, lógico. Espero que você também, tá bom? Pra gente finalizar o nosso programa, o som da Marisa Monte. Beijo, beijo, beijo pra vocês e até amanhã.

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2: Vixe, o nosso tempo já acabou.
1: Oh, já? Ah, então bora terminar nosso programa com a musiquinha pra animar o feriado?
2: É isso mesmo, solta aí.

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0: agora são 12h27. Boa tarde à família serramalense, boa tarde à família brasileira. Como é que vocês estão? Tudo bem? Hoje é segunda-feira, dia 7 de setembro de 2026. A partir de agora até as 13h30, nosso povo, nossa gente, livre soberanamente, fica sabendo de tudo. Eu já peço licença para adentrar no seu lar sagrado, no horário do seu almoço, para você que está neste feriado acompanhando a programação da Rádio Sucesso FM. A família, né? Muito obrigado pela sua audiência, pelo seu carinho. Né, aos piquititos e piquititas que estão em casa hoje, feriadão, né, que vocês possam ter uma tarde assim de muita paz e muita, muita serenidade acima de tudo. São 12h28, 12h28, Josemar Areda, boa tarde, Josemar.
1: Boa tarde, Fábio, boa tarde, ouvintes da Sucesso FM. Hoje é dia do desfile, né, as cidades, várias cidades grandes aí, tudo abrindo desfile hoje pela manhã, outras agora à tarde, à noite, né? Cidades pequenas deixa mais pra noite, né? Cidades grandes, ele inicia pela manhã com as forças armadas, algumas forças policiais também, muito bonito hoje.
0: É, dia da independência do Brasil, Serra do Ramalho, esse ano, né? Não tivemos o desfile de 7 de setembro, né? Não tivemos aí a fanfarra, né? Participando esse ano, né, trazendo inclusive a banda marcial, trazendo aí as suas coreografias, né? Esse foi um ano atípico, depois da pandemia, eu diria que é o primeiro ano, né, após a pandemia, que não temos aí o desfile de 7 de setembro ocorrendo nas ruas da cidade de Serra do Ramalho. Os motivos, logicamente, que já foram colocados, né, pela diretoria de cultura, pelo pessoal da cultura, né, que esse ano, devido a cortes, né, não foi possível colocar o desfile para ocorrer. Né? E aí, logicamente, já debatemos isso bastante em relação. Esses gastos eram muito grandes, vultuosos assim, né, para não ter o desfile de 7 de setembro em Serra do Ramalho. Ontem, inclusive, entrei em contato com o chefe de gabinete, até para ver se haveria alguma programação de última hora, né, mas a informação que eu tive do chefe de gabinete é que até aquele horário não havia chegado nada para ele, nenhuma informação em relação a desfile cívico de 7 de setembro. Nós ouvimos durante dias também até o ensaio do Honorato, né, Godoy, que estava aí, os alunos ensaiando, porque eles participariam também do desfile. E inclusive nós é que levamos a notícia para eles na época de que não haveria o desfile, mas ainda havia aí uma gota de esperança por parte do público, por parte dos integrantes, que pudesse isso ser mudado, nem que fosse na última semana antecedendo ao desfile cívico de 7 de setembro. Nós tivemos desfile cívico nas cidades vizinhas, a exemplo de Bom Jesus da Lapa. Daqui a pouco eu trago a programação, como é que foi o desfile cívico de 7 de setembro, que teve as escolas participando desde ontem. Isso. Já teve desfile ontem na cidade de Bom Jesus da Lapa. São 12h31 na Bahia, vamos aos destaques.
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0: Projeto amplia papel de agentes de saúde na assistência social.
1: Mega Sena acumulou um próximo sorteio e terá prêmio de 70 milhões de reais.
0: Projeto endurece progressão de regime para condenados por feminicídio.
1: E golpe do sósia usa tecnologia para tentar burlar biometria.
0: Do 7 de setembro ao cerco, como nasceu e caiu o primeiro parlamento, nós vamos trazer para você que está sintonizado com a gente.
1: E casos confirmados de sarampo chega a 28 em São Paulo.
0: Daqui a pouco todos os detalhes. Aumenta o volume do rádio, porque o seu Jornal da Sucesso no feriado de 7 de setembro já está no ar.
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0: Olha, são 12 horas 33 minutos, meio-dia e 33 na Bahia, meio-dia e 33. Neste 7 de setembro de 2026, o Brasil celebra 204 anos, né, de ruptura formal com a coroa portuguesa. Longe dos quadros idealizados que retratam, né, cavalgada, cavalos, a margens pacíficas, a emancipação política de uma nação nunca foi um ato isolado no tempo. Ela foi um processo inacabado, cotidiano e que ganha sua expressão na mais decisiva, não dos desfiles de gala, mas do exercício do poder popular. Faltando, inclusive, menos de um mês para o primeiro turno das eleições gerais de 2026, marcado para 4 de outubro, a pergunta central deste feriado não é sobre o que fomos em 1822, mas sobre o que escolhemos ser agora. Ao longo, inclusive, Josemar e ouvintes, de dois séculos, a trajetória brasileira foi marcada por soluços autoritários, constituições revogadas e transições pactuadas pelo topo. A maturidade democrática que experimentamos sob a Carta de 88 não veio por dádiva. Ela foi arrancada pela mobilização da sociedade civil. Ou seja, a sociedade civil é que mobilizou. O sistema político brasileiro desenvolveu pontos fortes indiscutíveis. Institucionalidade eleitoral ágil, onde em um território de escala continental, a justiça eleitoral brasileira consolidou um sistema de apuração célere e auditável, hoje com cerca de 89% dos votantes biometricamente identificados. Resistência sob estresse. Nos últimos ciclos, as salvaguardas institucionais e o Pacto Federativo demonstraram resiliência frente às crises econômicas profundas, contestações narrativas e polarizações agudas que nós vivenciamos no país. A universalização do voto. O Brasil deixou para trás a lógica censitária do império e a exclusão analfabeta da República Velha para alcançar a maior cidadania política de sua história. A soberania nacional não reside nos palácios de Brasília, mas nos mais de 158 milhões de eleitores aptos a votar esse ano. 158,7 milhões de eleitores aptos a votar nesse ano 2026.
1: Muita gente.
0: É. O perfil desse corpo eleitoral, ele revela as mudanças estruturais. Para você ter ideia, em gênero, 52,8% são mulheres. Ou seja, a maioria que decide o pleito continua subrepresentada nas bancadas legislativas, mas é elas que decidem. 52,8% são mulheres no gênero. A faixa etária de 40 a 49 anos, são mais de 31 milhões de pessoas, né? O núcleo produtivo que arca com as pressões do mercado de trabalho e da previdência. Juventude e idosos, 1 milhão e 600 mil entre 16 e 17 anos e 17 milhões com mais de 70 anos, 70 mais e mais anos. É o peso crescente de um país em rápida transição demográfica e envelhecimento populacional. A concentração regional tem 41,8% no Sudeste e 27,4% no Nordeste. Dois polos estratégicos que reúnem quase 70% da força decisória nacional. Está nesses dois polos. Esse eleitorado, ele enfrenta desafios reais que definem a independência de fato. Um país só é verdadeiramente livre quando seu povo não depende de favores para comer, tem acesso à saúde digna, renda justa e segurança física. A soberania externa perde o sentido quando a desigualdade interna asfixia a cidadania. Existe ainda o abismo entre a sociedade e o parlamento? Sim. Se o povo brasileiro é plural, trabalhador, predominante de forma maior feminino, as casas de representação ainda refletem velhos privilégios corporativistas. O custo das campanhas, o fisiologismo, a captura do orçamento público criaram por vezes um abismo entre as prioridades das ruas e as agendas legislativas. Em 2026, a disputa não se limita à presidência da República e aos governos estaduais. O eleitor vai definir 513 deputados federais e assembleias legislativas estaduais, 2/3 do Senado Federal, ou seja, 54 das 81 cadeiras, uma renovação, inclusive, mais da metade, né? Crucial, com mandatos de 8 anos que define a temperatura jurídica e as reformas estruturais do país. Quando o cidadão delega o voto com base em bravatas ou desinformação, ele renuncia ao controle sobre a destinação de bilhões de reais em recursos públicos. A independência nacional é negociada a cada emenda parlamentar sem transparência e a cada projeto de lei que retira direitos básicos. A independência não é uma data no calendário cívico, é uma prática de vigilância. A democracia não sobrevive como um espetáculo em que a população apenas assiste, reclama nas redes e é convocada a cada biênio. Ela exige discernimento crítico para distinguir propostas factíveis de demagogia vazia que tem demais. A menos de 30 dias de ingressar na cabine de votação, cada um dos mais de 158 milhões de brasileiros tem nas mãos a responsabilidade de decidir não apenas quem ocupará gabinetes, mas que projeto de civilização o país executará. Reclamar da conduta dos representantes exige rigor absoluto na escolha dos candidatos. Não adianta reclamar se você escolhe mal. Que este 7 de setembro sirva para lembrar a todos nós que o verdadeiro grito de independência do Brasil contemporâneo não ecoa de uma espada, mas de um som emitido pela confirmação de voto na urna eletrônica. Então não é da época da espada mais. É o som emitido da urna eletrônica que decide a independência contemporânea do nosso país. Então, hoje, o 7 de setembro, nós devemos comemorar, mas também devemos ficar em alerta e analisar de forma fria, calculista, quem bate à nossa porta, ao nosso portão, solicitando o nosso voto. Quais grupos, quais nomes chegam até a nossa casa, até a gente? para que no dia 4 de outubro, a menos de 30 dias, possamos confirmar ou realmente fazer acontecer o grito de independência do Brasil. Acreditando que as nossas escolhas possam realmente, de fato, trazer benefícios na coletividade e não benefícios para um pequeno grupo ou grupo que o apoiou. E isso serve de alerta, inclusive, porque após essas eleições, nós já começamos para as eleições municipais. Já começa a corrida eleitoral para as eleições municipais, onde nós teremos a responsabilidade de eleger candidatos ao legislativo que tem a obrigação moral e legal de fiscalizar o executivo. Mas fiscalizar de fato o que o executivo faz em prol do nosso povo, da nossa gente. E, inclusive, onde estaremos debatendo daqui até lá, quando chegar esse momento, porque nos dias atuais é inaceitável ouvir de nomes ou de quem está no legislativo de que tal comunidade me pertence, como se estivéssemos voltando ao tempo do curral eleitoral. Os 13, trazendo para a Serra do Ramalho, os 13 vereadores eleitos estão para representar os munícipes de toda a cidade. E não apenas de uma localidade, formando como se ali fosse um curral eleitoral e que fossem gados. As cidades nós temos que observar como eleitores. Eu não sou eleitor de Serra do Ramalho, mas os eleitores de Serra do Ramalho precisam observar aqui. Eu, como eleitor da cidade onde a qual eu voto, também estarei observando como irão se comportar os candidatos e como já estão se comportando nos dias atuais em busca de votos para os seus candidatos a deputado, seja federal, estadual, ao governo, à União, ao Senado. Como é que eles têm tratado a população? Isso precisa ser observado. Nós precisamos de políticos e precisamos discutir política. Isso é algo que não pode sair do nosso dia a dia. Ah, eu não gosto da política, mas é a política que move o nosso dia a dia, a economia, a saúde, a segurança. Você pode não ter ligação de forma ideológica com o partido, com o político em si, mas que nós dependemos da política, sim, e consequentemente dos políticos que nos representam. E por isso temos que, nessa data de hoje, fazer uma reflexão profunda de quem nós estamos dando crédito, dando um emprego de 4 até 8 anos, que vai ganhar o dinheiro que é pago por nós, porque tem muitos que se colocam o rei na barriga depois que chega ao poder, como se eles fossem a peça fundamental e simplesmente não dependessem do povo. Muitos deles. Mas o povo ele tem acordado um pouco mais e precisa acordar mais para observar cada um que está aí colocando o nome para disputa eleitoral, seja estadual, federal ou municipal. Eu vou ao show do intervalo, são 12h47, eu volto já já.
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0: 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Aguardem!
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1: Olha, são 12 horas e 58 minutos, meio-dia e 58. Josemar Areda. Manda pro ar, Josemar.
6: Certo, Fábio.
1: Deixa eu trazer aqui. Na semana passada houveram a gincana do colégio, a escola Castro Alves. A gincana, inclusive, a Rádio Sucesso esteve lá fazendo a cobertura com Josemar Areda. E o resultado ficou assim da gincana. Foram 3 equipes participando, equipe azul, equipe amarela, equipe verde, né? Inclusive sem nenhuma anormalidade, né? A equipe azul teve 2.945 pontos, a pontuação da equipe azul, que foi a grande vencedora. A equipe amarela teve 2.930 pontos e a equipe verde com 2.905 pontos. Então a equipe azul foi a grande vencedora, inclusive, desta gincana. Havia até solicitado espaço hoje, Januário solicitou, né, o espaço para hoje, mas hoje pela manhã, por volta das 9:30, nós recebemos aí de que, por algum motivo, estava desistindo da entrevista hoje, que estava agendada para as 13 horas, né? Teve um imprevisto e aí não pôde concluir para estar hoje aqui no estúdio, até para debater em relação não só a gincana, mas a outros assuntos também da escola Castro Alves. Então nós tivemos aí a equipe azul, a grande vencedora. Parabéns a todas as equipes, parabéns aos alunos, né, que estiveram com o espírito, na verdade, de competição e diversão ao mesmo tempo.
6: Inclusive o aluno lá, Fábio, que disse que ia ganhar, né? Que tava apostando nos outros, que a equipe dele ia ganhar, era da verde, né?
1: Era da verde?
6: Então
1: o aluno perdeu, que participou, né? Não?
6: Ele perdeu, ele falou que já tava na frente e que já tava
1: Tranquilo.
6: Tranquilo.
1: Que mas a diferença foi muito pouca, né? Do primeiro para o segundo, por exemplo, de 2.945 né? pontos para 2.930 pontos. Né? Então nós tivemos 15 pontos, diferença. Né? O terceiro colocado teve 2.905 pontos. Então, eu acho que o mais importante, né, é a participação, a interação, né, a socialização desses jovens, né, num evento como esse realizado. E parabéns à direção da escola, né, juntamente com todos os profissionais servidores da escola Castro Alves, que concluíram essa gincana sem nenhuma anormalidade, uma gincana tranquila. Foram 3 dias, né, com diversas atividades. Parabéns mesmo pelo empenho, né, em realizar, portanto, essa gincana aí na escola Castro Alves. Que possam vir outras, né? Possam vir outras, né? Que estão aí programadas não só no Castro Alves, tem também do Honorato, né? Do Honorato sempre tem a gincana.
6: Tem, né? Sempre tem. Eu vou buscar isso. As informações
1: de buscar. Vai ser, hoje é feriado, hoje o pessoal hoje tá em casa, tá light. Tá em casa. Né? Pessoal tá em casa. Deixa eu abraçar carinhosamente Jobson Silva, tá em Mirante, Bahia, acompanhando a gente. Jobson, um abraço para você. A ouvinte colocou assim: boa tarde, Jornal do Sucesso, não te conheço, mas gostei das sábias palavras. Esse 7 de setembro em relação aos cuidados com quem devemos eleger na próxima eleição. Isso mesmo, isso tem que ser diariamente, a gente tem que analisar. Essa é a realidade, né?
6: A gente, trazendo essa questão da eleição, né? Sim. A gente sabe que foi Bahia e Pernambuco aí que deu início à independência do Brasil, né? Se não fosse aí Bahia, Pernambuco, os baianos sofreram, né? Nas lutas aí, a gente tem, se você pegar a história aí, pode dizer que começou por aqui, né? Nós começamos por aqui, aí a gente pega aquelas duas mulheres lá que foram guerreiras, Maria Quitéria, tem a outra que eu me esqueci o nome dela aqui também, que muito guerreiro ali na luta, então começou pela Bahia. Nós temos que dar uma resposta nas urnas, né? Aos todos os candidatos aí que tentam chegar no governo e mostrar que nós já fomos dependentes, né? Aliança do Brasil, a gente já conquistou nossa independência, depois veio aí a independência do 7 de setembro. Então, assim, a Bahia é forte, né? Relacionada ao 7 de setembro. Então, até os municípios, né, deveriam o 7 de setembro comemorar de uma forma mais, digamos ali, mais forte, né? Ter uma comemoração maior. Às vezes, assim, tem uma comemoração em Lapa, tem sempre aqui em Serra do Ramalho, São Félix ele teve, esse ano não teve em Serra, mas deveria ser uma história bem contada bem mais forte, né? Porque a Bahia foi que deu a largada em tudo, junto com Pernambuco, que já tinha feito alguma coisa lá. Então nós estamos aí comemorando, digamos aí, um início de tudo foi aqui na Bahia, né? Começou o início do Brasil, na chegada aí do Brasil, começou na Bahia, a independência também na Bahia. Então nós temos aí na história, a Bahia tem uma grande fatia aí em toda a história da independência do Brasil.
1: Vou falar em desfile, começou ontem em Bom Jesus da Lapa, né? Ontem teve desfile, no domingo já, as escolas, aconteceu na Avenida Santa Catarina, né? Por volta das 16 horas, onde teve a Escola Pai, a Escola Vitalina Maria de Jesus, essas Padre Francisco.
6: Particulares,
1: não, aqui não é só, teve escola municipal, sim. Uhum. A Escola APAI, né? Escola Vitalina Maria de Jesus, Escola Padre Francisco de Soledade, Escola Lúcia Marilac, Escola Nossa Senhora Aparecida, Escola Pequeno Príncipe, Escola Zélia Nascimento, Escola Adilene Ramos, Egéria Vale Belo, Escola Santa Terezinha, Escola Claudemira Rufina, Escola Martinha Gonçalves, Escola Vila Maia, né, que participaram ontem, a apresentação, inclusive, da turma do Romeirinho, que teve ontem às 16 horas. E hoje foi às 7h30 o hasteamento das bandeiras da Prefeitura Municipal, às 8 horas o início do desfile, né, que saiu do Cruzeiro de Santa Luzia, passando em frente ao Palanque das Autoridades, Secretaria Municipal de Educação, Secretaria de Cultura e Turismo, Praça do Livro, com encerramento na Praça da Fé. A ordem do desfile passada para a imprensa foi: primeiro, Filarmônica Euterpe Lapense, Marinha do Brasil Marujada da Chegança, Aeronáutica, Polícia Militar, né, e 38ª Rondesp,
7: 38ª Companhia e a Rondesp, CPM, Colégio de Polícia Militar, Bombeiro Militar e Civil, Guarda Municipal, Escola Edivaldo Boaventura, né? Também Escola Wilson Lins, Maçonaria Luz e Liberdade, Betel Flor de Lis, Maçonaria Cássia Lapense, Loja Maçônica União e Progresso, Capítulo Demolei e Juventude Progresso, Filhas de Jó, Aventureiros, Desbravadores, Escola Balão Mágico, Secretaria de Saúde, Meio Ambiente, Assistência Social, Esporte, Cultura e Turismo, Obras, Escola Paulo Freire, Escola São José, IFE Baiano, Universidade Federal do Oeste da Bahia, Banda Bom Jesus, Escola Estadual São Vicente de Paulo, Secretaria Municipal de Educação e fechou aí com a FanFest, o desfile.
6: Um desfile grande, né?
7: Bom Jesus de escola. Da pois é.
6: Bem inclusive, grande,
7: dois,
6: né?
7: Dias.
6: Dois dias de desfiles,
7: dois dias,
6: né?
7: Dois dias de desfiles. Portanto, lá na cidade de Bom Jesus da Lapa.
6: E pra não deixar passar, Fábio, Maria Quitéria e Maria Filipa, né? São as duas mulheres. Uma lutou lá na ilha, a outra lutava junto com o exército lá vestida de homem pra libertar a Bahia em 22, né? 822, então, a 23. Então, tá aí registrado que a nossa Bahia foi quem deu início a tudo ali.
7: O ouvinte perguntando sobre pagamentos de funcionários públicos, devem ser contratados, né? Hoje, feriado, nós não vamos ter essa informação. Né? Nem vou me atrever a buscar hoje aqui, né? Porque feriado vai ser difícil a gente ter essa informação.
6: Não vai ligar ficar sem
7: resposta, né? Não vai ter resposta. Tem muita gente hoje que deve estar na praia. Tem muita gente que deve ter
6: curtido. E pagamento hoje também não cai, né?
7: Não, hoje não. Hoje é feriado nacional. Né? O ouvinte reclama também em relação à Agrovila 11. Diz que tá uma bagunça de zoada na Agrovila 11 com motos, né? Aproveitando, até enviamos também para a GCM. Né? Boa tarde, Fábio. Gostaria de saber o patrulhamento da GCM e da PM da Baixada Fluminense. Dia e noite, os jovens pipocando motos, som alto até 2 ou 3 da madrugada. Está insuportável a gente trabalhar o dia todo para chegar à noite e finais de semana não ter sossego. Está aí a situação vivenciada aí, né, pelos moradores da Baixada Fluminense. É isso? Baixada Fluminense.
6: Em relação a isso, eu passei por. Conversei com a PM, eu estava na rua, para pegar algumas informações. Eles falaram que quando acontecer essas questões, vocês têm que notificar ele de alguma forma, ligar, porque aí eles colocam no mapa o local que está. É a mesma coisa. Me roubaram aqui, eu não vou registrar a ocorrência, não, estou bem. Você tem que registrar aquela ocorrência para que os policiais entendam que está tendo alguma coisa naquele local, para eles começarem a deslocar e fazer a ronda naquele local ali. Começar a deslocar uma viatura, se necessário. E aí, quando vocês colocam a Baixada Fluminense, tem que informar a Guarda Municipal e também a PM para eles entenderem que nessa região está acontecendo alguma coisa para começar a passar lá. Às vezes ele passa, mas passa rápido, passa um horário diferente. E aí, quando você notifica o bairro, a rua e o horário, mais ou menos, aí eles vão começar a entender que é mais ou menos esse horário aí que está acontecendo alguma coisa. Foi o que eles pediram para a gente até informar vocês. Falam, muitas vezes as pessoas não entram em contato. Não falam onde é que é. E aí a gente não sabe, a gente está passando em outro local onde tem a prioridade que já está marcado e acaba que não passa no local onde está acontecendo aí essas zoadas de moto, empinando, alguma coisa assim.
7: Pronto, tá dado o recado aí. Deixa eu trazer aqui, ouvinte, concordo com a fala, Fábio, ainda estou sem receber da área da educação. Infelizmente, com tantas coisas para pagar, muito revoltante. Fazer o quê, né? Fazer o quê? Esperar a boa vontade do gestor para pagar o povo. Não divulga meu nome, tá aí. Ouvinte aí reclamando em relação ainda a pagamentos. Ei, meu Deus do céu, será que termina o mês de setembro, né, com tudo isso quitado? Né? Pelo menos a gestão disse que finalizava tudo em setembro. Né? Teria que finalizar tudo em setembro. Tudo até porque setembro, outubro, né? Outubro vai diminuir a equipe.
6: Sexta-feira ainda tinha 2 salários, né? Atrasados, foi que algumas pessoas mandaram mensagem e falaram que tinha 2, hein?
7: Mas o gestor disse que iria na entrevista, né? No gabinete dele, que até setembro faria tudo para liquidar tudo até o final de setembro. Liquidar tudo, liquidar é zerar. Porque outubro ele prometeu chamar, né, os concursados que estão faltando serem chamados. A exemplo da saúde. A exemplo não só da saúde, mas também da administração e da Guarda Municipal. Houve essa promessa para outubro. Outubro.
6: Uma pessoa esse fim de semana, Fábio, me questionou, falou assim: quando é que vamos ser chamados da saúde, que vai chamar todo mundo, cadastro reserva? E eu falei que até ouvi falando o seguinte, que vai chamar dentro das vagas, né? Na vaga que foi colocada no edital ali. Ó, 20 vagas? 20 vagas. Quem passou no cadastro reserva
8: vai ter que esperar.
6: Não tinha nada de chamado lá. Até falei com uma pessoa: não, se for chamar, como ele falou que vai chamar em outubro, vai ser dentro das vagas. No cadastro reserva aí tem que esperar se vai ser chamado depois ou não, se vai vencer o concurso ou não.
7: Tá aí. Eu vou ao show do intervalo, são 13 horas 11 minutos e voltamos já. Aguarda aí.
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7: 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Olha, 13 horas e 18 minutos. 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
7: São 13 horas e 23 minutos. Nós vamos falar de um assunto bem sério, né? O casos de sarampo confirmados em São Paulo chega a 28. 28 casos de sarampo em São Paulo. Nós fizemos uma matéria com o Carol Caetano e a gente vai reprisar essa matéria agora, porque é muito importante esse chamado para vacinação, principalmente das suas crianças, principalmente os adultos também, adultos que deixaram de tomar a dose, adultos que deixaram de vacinar, porque os casos eles são confirmados e estão aumentando em São Paulo. Está um surto de sarampo em São Paulo. E a gente sabe, né, que pessoas vão para São Paulo o tempo todo e vai e volta, e a gente tem que estar imunizado, nós temos que estar preparado. Vamos ouvir a Carol Caetano, né, para a gente entender melhor como funciona a vacinação, e também a Silvia, né, a Carol Caetano, ela é coordenadora do VIEP, e a Silvia, ela é coordenadora de imunização. Vamos ouvir a Carol e a Silvia.
8: Então, essa vacinação a gente fala que é para crianças e adolescentes, mas você, adulto que ainda não atualizou o seu cartão, procure uma das nossas unidades e atualize sua caderneta. Esse período nós estamos com foco na vacina de tríplice viral, né, que protege contra sarampo, caxumba e rubéola. A gente está procurando mais fazer essa vacina, porque está tendo casos, já teve alguns casos, né, que essa vacina tinha sido erradicada no país, né, a doença tinha sido erradicada, mas como há muitas idas e vindas, né, de pessoas para outros países, então corre o risco de voltar a doença.

0: porque tem muitas pessoas que deixou de se vacinar. Então é isso, a gente pede, você que ainda não atualizou seu cartão, procure uma de nossas unidades.
1: Essas doenças, como retornou por conta da imigração, algumas imigrações, ela estava assim meio que esquecida, né, pro pessoal, e às vezes o pessoal até descuida, né, e é muito perigosa, o pessoal não tem costume de ver, mas é perigosa, né?
0: Isso, a doença do sarampo é perigosa, tinha sido eliminada, né, há algum tempo, ficou sem essa doença, e agora, por conta disso, desses fake news, muitas pessoas deixaram de se vacinar, e aí está acontecendo novamente a doença. Então, vamos atualizar a caderneta, vamos ficar atento para que essas doenças que já tinham sido eliminadas não voltem a acontecer, né?
1: Você, Carol, quer dar mais uma orientada?
2: É justamente, como você falou, doenças que a gente não tinha hábito de ver, né? É importante ressaltar que nós tivemos casos, né, recentemente, catapora. Já tinha muito tempo que a gente não tinha, né? E a gente teve não apenas no município aqui próximo, a gente teve casos notificados. E o sarampo, que é bem mais grave, né? Como o Silvio falou, em São Paulo está tendo um surto, né? Está fazendo uma cobertura vacinal até em um grupo mais específico. E a gente vi uma campanha bem bacana da Sociedade Brasileira de Pediatria falando justamente, uma filha e um pai, né? O pai pediatra há anos e a filha, os dois pediatras, ela falava bem assim, eu sou pediatra, eu nunca vi um caso de sarampo. Meu pai foi pediatra há tantos anos e ele lutou muito contra o sarampo. Então, assim, infelizmente a gente tá voltando a ter patologias que a gente não tinha. Por quê? A vacina, ela tem doenças que são imunopreveníveis, ou seja, erradica, não existe, né? Então a gente queria pedir esse apoio, para os pais, né? É tão complicado. A gente sabe que a vacina é uma proteção coletiva, com o maior público vacinado, menor risco de circulação da doença.
1: Certo, Carol, muito obrigado. E aqui José Manarida para o jornalismo da Sucesso FM.
3: Certo, são 13 horas, esse aí foi Carol Caetano, né? 13h27. A Carol e a Silvia, eles reforçando a importância de que você vacine, né? Não só você, pegue a sua carteira de vacina, você e dos seus filhos, vai até o posto de saúde, deixa eles verificarem como é que está a situação vacinal sua, como é que está a situação vacinal da sua, né, da sua família, porque não é brincadeira. A gente vê que tem 28 casos, né, em São Paulo. A gente sabe que por conta dessa imigração, aqui dentro do país, pode acontecer em qualquer local. Como a Carol falou, surtos de catapora, né, que estava tendo, que teve aqui em Serra do Ramalho, teve aqui na vizinhança também. A gente tem que estar coberto e vacinado, com a vacina em dias, né, tá tudo ok. A gente tem mais aqui também, reclamações aqui do ouvinte, né? Boa tarde, Fábio. As pessoas acham que fim de semana o povo não dorme. Aqui na Grovilha 3, tá começando a bagunça de novo, som muito alto e moto zoando. Tem paredão aqui na Grovilha, aqui na Rua A da Grovilha 3, e durante o dia fica baixo, aumenta a zoada. A polícia tem que passar aqui na rua. Se for reclamar dos donos, os donos acham ruim. Agora tem que ouvir a zoada calado, né? Então, o ouvinte aqui tem que notificar a PM, tem que notificar a GCM, você precisa mandar para ele essas mensagens. Aconteceu também essa semana uma reunião do Sebrae, né? O consultor do Sebrae, o Giovanni Freitas, ele veio a semana passada aqui, ele fez uma reunião muito importante para alinhar com os comerciantes, para fazer uma integração com os comerciantes de Serra do Ramalho, para conseguir uma CDL aqui em Serra do Ramalho e ajudar os funcionários a tomar aí uma direção, os empresários, para que Serra do Ramalho cresça. Então foi uma reunião muito importante. Eu conversei com ele, a gente vai reprisar essa matéria com o Giovanni Freitas, né? Você que é empresário, você que tem. Você que busca aí um investimento, você que está investindo e busca estar antenado, preste atenção nessa matéria. Vamos ouvir o que o Giovanni, ele que é consultor do Sebrae, tem a falar sobre o empreendedorismo aqui em Serra do Ramalho.
1: Ouvintes, aqui ao meu lado também está o senhor Giovanni Freitas, ele que é consultor do Sebrae, está aqui no encontro do Comitê Gestor aqui de Serra do Ramalho, no programa Território de Empreendedores, né, ajudando aqui os empreendedores de Serra do Ramalho, focando para que a produção local ela melhore, para que os empreendedores possam crescer aqui em Serra do Ramalho. Bom dia, senhor Giovanni.
4: Muito bom dia a todos os ouvintes que acompanham a rádio em cada canto, né, do município e também em outros municípios que a gente sabe que há abrangência. Para mim é uma satisfação está aqui em Serra do Ramalho. A gente já vem acompanhando com o programa Territórios Empreendedores, através de ações, né, para fortalecer o empreendedorismo local. Serra do Ramalho é um dos municípios promissores no desenvolvimento, tem cadeias produtivas pujantes, fortes, e a nossa perspectiva, o nosso compromisso enquanto SEBRAE, enquanto consultor do SEBRAE, é justamente proporcionar para que o município, para que os empreendedores se fortaleçam suas ações e que haja mais circulação, né, de capital dentro do município, e que isso facilite a vida dos clientes, facilite a vida do empreendedor, porque toda a comunidade de Serra do Ramalho irá ganhar com esses investimentos, com essas ações, e os empreendedores vão melhorar cada vez mais o seu fluxo, né, de desenvolvimento, a melhoria da qualificação dos seus produtos. Isso se tratando dos grupos que produzem aqui, quando a gente vai para a linha comercial, poder colocar um produto no mercado com mais qualidade, e também possibilitar que os empreendedores possam adquirir produtos da região. Isso faz com que o recurso que circula, né, das aquisições fique nas comunidades, fique dentro do município, e isso gera desenvolvimento, que é isso que a gente está trabalhando para fortalecer cada vez mais aqueles potenciais que o município já existe.
3: Eu pude notar aqui na reunião que estavam aqui os empreendedores, também Secretaria de Agricultura, Secretaria de Administração, de que o senhor, enquanto eles discutiam ali, o senhor trabalhava meio como um mediador, pegando aqueles pontos de divergência, explicando como deveria ser resumido, né?
4: Pronto. Então, assim, a nossa dinâmica é justamente ajudar o município e as pessoas que estão lidando com cada uma dessas pastas, produtores presentes, empreendedores, como nós tivemos aqui hoje, representantes de associações, das pastas, como você já trouxe aí, da gestão, sala do empreendedor, é justamente de ajudar a mediar esse processo, como mentor, como consultor, para a gente estar construindo a partir da necessidade local.
3: A gente sabe que Serra do Ramalho, como o senhor falou, é um grande celeiro ali de produção, né? Tanto na piscicultura, a gente tem aí a bovinocultura, a gente de leiteira de corte, a gente também tem aí a parte de produção de mel, né? O que o senhor avalia, o senhor, como esse encontro aqui, já veio outras vezes, o senhor avalia o que falta para que Serra do Ramalho tenha essa guinada e passe a ser um município, um dos maiores produtores aqui da região?
4: Hoje a gente está trabalhando muito essa questão da integração das cadeias, né? É um desafio que a gente tem tido, isso a nível regional, né? A nível estadual, a nível federal, que é integrar todos os sistemas produtivos. E hoje, Serra do Ramalho, né, tem esses sistemas produtivos fortes, e o nosso desafio é fazer com que esse sistema, junto com os produtores, junto com toda a equipe de gestão, junto com a sala do empreendedor, fortaleça cada vez mais, porque é mais recursos circulando dentro da economia local e mais gente feliz, porque a gente precisa de um campo, principalmente, um campo com gente e gente feliz.
3: Como o senhor pode ver aqui, o pessoal tocou, né, naquela questão da criação de uma CDL para fortalecer o empreendedor aqui dentro de Serra do Ramalho. O senhor acredita que esse pode ser o ponto de partida para que Serra do Ramalho passe aí a uma segunda fase?
4: Hoje, é como a gente está colocando, a integração das cadeias, ela é muito importante. E a gente tem aí, por exemplo, as cadeias produtivas, né, da agricultura familiar, e tem também o empreendedorismo local, que é um eixo de desenvolvimento. E quando a gente traz isso para perto, a gente vê, né, a importância que tem dessa organização dos empreendedores, justamente para poder pleitear algumas ações, né, através de parceiros, para fortalecer, por exemplo, a gestão, fortalecer o marketing, atendimento, fortalecer as ações, para que ajude também os colaboradores de cada um desses empreendimentos a entrar cada vez mais num mercado que hoje está cada vez mais digitalizado e que requer muita formação, para que a gente possa sair daquele momento que às vezes a gente está muito preso ao município, para a gente expandir para uma visão mais estratégica já a longo prazo. Então, assim, a gente vê essa importância, por exemplo, dessa integração, né, de pensar, por exemplo, nenhuma articulação em que os empreendedores possam entender que é importante, né, ter uma organização que os represente. assim como a gente tem as associações e cooperativa para o setor rural e até urbano mesmo, mas a gente também poder ter esse momento e essa dinâmica para que o município, né, os empreendedores locais tenham a sua representatividade, porque isso pode ajudar muitos empreendedores a formar parcerias, né, com outros parceiros a nível regional, a nível de estado, a nível federal ou até internacional, para que possa estar dinamizando a sua produção, fortalecendo e ter uma organização forte. Então, por isso eu vejo que essa integração, né, dos empreendedores, quando a gente fala de empreendedores, a gente está falando de donos de mercado, donos de mercearia, donos de gerentes, né, de lojas. Então a gente está falando dos empreendedores como um todo. Então essa integração dos empreendedores em um modelo de organização, que seja uma associação comercial, que seja uma CDL, e aí a gente tem exemplos, né, de algumas CDLs que hoje conseguem fazer um trabalho muito perto, né, dos empreendedores, buscando alternativas, né, para ajudar na gestão. Isso é muito importante. E Serra do Ramalho tem um potencial muito grande, tem pessoas visionárias, tem pessoas que estão pensando há 10, 15 anos na frente, e a gente precisa potencializar isso. E a gente sabe que quando um grupo de empreendedores sentam, a gente sabe que dali vai sair propostas novas, vai sair ações estratégicas, e quem vai ganhar com tudo isso vai ser o município, vai ser os comércios, vai ser quem trabalha, quem presta o serviço, que são os colaboradores, e principalmente o cliente que está lá na ponta. Então, sem dúvida, é uma das ações também que fortalece muito a dinâmica local.
3: O senhor, como consultor do Sebrae aqui, primeiro agradecer ao senhor pelas informações, por ter cedido o tempo aqui para falar com a gente, mas deixa uma mensagem para a população do Serra do Ramalho, os empreendedores, tanto os empreendedores aqui da área urbana, mas também rural, para que eles possam saber que o Sebrae está ali próximo a eles.
4: Aos empreendedores urbanos que levanta cedo e se desafia a cada dia, eu digo que empreender é sem dúvida um ato de amor e desafio. Então, logo eu quero deixar para vocês aí um forte abraço e dizer para os empreendedores que estão, né, no meio rural, que estão trabalhando com as cadeias produtivas, dizer que vocês não desistam, apesar de que nós vivemos numa região semiárida, estamos aqui à margem do São Francisco e temos alguns desafios, mas é tornar com que esse desafio que nos assola, principalmente a questão da seca, possa se tornar oportunidade. Então, quero reforçar com vocês o nosso compromisso, o nosso abraço, e dizer que a gente acredita muito num campo com gente e gente feliz.
3: Certo, e aqui José Manareda para o jornalismo da Sucesso FM. Pronto, esse foi o senhor Giovanni Freitas, consultor do Sebrae, sobre o empreendedorismo aqui em Serra do Ramalho, sobre essa integração, essa reunião muito importante que aconteceu. São 13 horas e 38 minutos, o Jornal da Sucesso está chegando ao fim. Muito obrigado pela sua presença, muito obrigado pela sua audiência, né? Muito obrigado pela sua participação. Muito obrigado mesmo. Então, são 13h38, fiquem com Deus, até amanhã. A gente retorna com mais informações, com muita notícia. Uma boa tarde a todos.
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1: Olá, queridos e queridas. Preste atenção nesse recado que eu tenho para você. A constante busca por validação externa costuma distanciar você da sua verdadeira essência. E quando você aprende a confiar no seu próprio ritmo, as opiniões alheias perdem o poder de ditar o seu caminho. O crescimento real acontece no silêncio dos seus esforços diários, onde ninguém está olhando para aplaudir. Valorize quem você é no processo, e não apenas quando alcança a linha de chegada.
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1: Olá, estamos chegando por aqui com mais um resumo de novelas, meus amigos. Atenção para você que está acompanhando a novela A Nobreza do Amor. Eu já sei o que vai rolar. Vou antecipar para vocês as emoções dessa segunda-feira. Atenção, atenção. Hoje a Lika comemora a notícia do apoio da rainha Meneme e planeja seu retorno à Batanga, enquanto Tonho se preocupa. Omar conversa com o Nildo sobre a importância do retorno de Niara e Alika à Batanga. Caetana questiona Toyo sobre seu compromisso com o povo de Barro Preto. Sebastião encontra a carta sobre Ritinha e Marta acaba descobrindo que a menina é filha de Diógenes. Akin anuncia a Dumi que Kênia foi obrigada a se casar com Pascoal.
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1: Olá, bem-vindos a mais uma semana, e essa semana começa em verde e amarelo. Hoje é dia 7 de setembro, dia da independência do Brasil. E eu desejo a você também muita independência na sua vida, muito sucesso e um ótimo feriado. Eu sou a Kelly Gomes e pra hoje a gente vai de palmito à portuguesa. Tá aí uma receita pra esse dia, tá? Você vai precisar de 3 cebolas em rodelas, 6 pimentões em rodelas, 4 tomates em rodelas, 200 gramas de azeitona preta sem caroço, 5 batatas inglesas em rodelas, azeite de oliva, sal e 400 gramas de palmito picado.

0: Aí você faz a mesma coisa com a cebola, com os pimentões e também com o tomate. Agora você vai regar com bastante azeite e vai então levar essa travessa ao forno pré-aquecido a 180 graus por aproximadamente 40 minutos. Os legumes devem ficar bem macios nesse tempo. E então você vai refogar o palmito numa frigideira com um pouco de azeite. Ao retirar a travessa do forno, aí você acomoda os palmitos por cima. E tá aí nossa receita de palmito à portuguesa para você conferir nesse dia da independência. Beijão para você e não esqueça que o nosso encontro é amanhã de novo, na terça-feira. Te espero. Tchau, tchau.
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0: questão, hein? Para desfazer os nós dos cabelos cacheados sem quebrar os fios, aplique bastante creme de pentear e vá massageando a área. Use a ponta de um pente ou agulha para soltar as mechas delicadamente com calma. O segredo principal é sempre desembaraçar das pontas em direção à raiz do cabelo. Isso evita o acúmulo de atrito na extensão dos fios e impede que novos nós se formem.
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2: A caminho de sua despedida de solteira, a americana Maya Lorimer levou um susto no alto do céu quando os comissários de bordo usaram o sistema de som do avião para anunciar seu casamento para todos os passageiros. A tripulação decidiu antecipar a comemoração durante o voo para Denver, transformando a viagem em uma grande festa coletiva. Empolgados com a novidade, os passageiros entraram na brincadeira e começaram a escrever conselhos matrimoniais em guardanapos de papel para a noiva e o futuro marido. As dicas iam desde fazer um encontro romântico por mês até aproveitar o sono tranquilo antes da chegada dos filhos, enchendo o colo da jovem com dezenas de mensagens carinhosas e bem-humoradas. O gesto inesperado arrancou risadas de Maya e viralizou na internet, provando que até mesmo um voo comum pode virar uma comemoração inesquecível quando o amor está no ar.

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9: Boa tarde, 16h01.
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1: Tarcísio do Acordeon.
2: Ô, parceiro, Henrique Freitas.
1: Mais uma, viu? Apaixonado.

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4: Olá, tudo bem com vocês? Eu sou Priscila Pera e vai começar o Flash Star. Tudo que tá rolando na vida dos famosos nesta segunda-feira. Gente, o assunto do dia é Madonna. Aos 68 anos, a rainha do pop apareceu nas redes sociais com um rosto completamente diferente. Pele uniforme, contornos bem marcados. Os fãs ficaram tão chocados que chegaram a compará-la a uma adolescente de 17 anos. Especialistas apontam que a mudança pode ser resultado de uma combinação de procedimentos, como lifting facial, lipoenxertia, laser e toxina botulínica. Mas tem um detalhe curioso: a redução dos preenchedores antigos pode ter deixado o rosto menos inchado e com aparência mais natural. Segundo os médicos consultados, não dá pra confirmar nada só olhando foto, porque luz, ângulo e edição de imagem também influenciam muito. A tendência atual da estética, aliás, vai exatamente nessa direção: menos volume exagerado e mais qualidade de pele. Mas Madonna, por enquanto, não abriu o jogo sobre o que fez ou deixou de fazer. Queremos saber, né? Esse foi o seu Flash Star, que volta já já.
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2: Agora são 16 horas e 31 minutos.
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1: De volta aqui com o Flash Star, eu sou Priscila Pera e tudo que tá rolando na vida dos famosos. Gente, olha que história fofa e inspiradora. O Murilo Huff contou que tá ensinando educação financeira pro pequeno Léo, seu filho, com a saudosa Marília Mendonça. O cantor quer que o menino entenda desde cedo que dinheiro não é infinito, principalmente por causa do patrimônio que ele vai herdar da mãe. A estratégia do pai é incrível. Léo ganha uma diária de R$50 para cuidar dos animais na fazenda, mas só recebe se cumprir as tarefas. A história ficou ainda mais gostosa quando os dois estavam assistindo a um leilão na TV e Léo pediu uma vaca. Aí o Murilo falou: "Você quer comprar? Você que vai comprar?" O pequeno teve que fazer as contas com as parcelas de R$300 e ganhando 50 por dia, concluiu que precisava trabalhar 6 dias para conquistar o animal. E olha de onde vem essa sabedoria toda. O próprio pai do Murilo foi quem o ensinou a cuidar do dinheiro desde novinho. Que legal, né, gente? Educação financeira realmente é muito bom. Esse foi o seu Flash Star. Beijos e até mais.
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2: Uma excelente tarde para você ligado com a gente. Agora 17 horas. Vamos juntos curtindo o melhor da programação aqui na sua estação, na sua rádio favorita.
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1: 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Eu quero agradecer em primeiro lugar a Deus e a todos vocês por terem dado esse sucesso. E a partir de agora, cante comigo a

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1: Excelente tarde pra você, 17 horas e 31 minutos.
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0: O anjo do Senhor anunciou a Maria.
1: E ela concebeu do Espírito Santo.
0: Ave Maria, cheia de graça, o Senhor é convosco. Bendita sois vós entre as mulheres, e bendito é o fruto do vosso ventre, Jesus.
1: Santa Maria, Mãe de Deus, rogai por nós, pecadores, agora e na hora da nossa morte. Amém.
0: Eis aqui a serva do Senhor.
1: Faça-se em mim segundo a vossa palavra.
0: Ave Maria, cheia de graça, o Senhor é convosco. Bendita sois vós entre as mulheres, e bendito é o fruto do vosso ventre, Jesus.
1: Santa Maria, Mãe de Deus, rogai por nós, pecadores, agora e na hora de nossa morte. Amém.
0: E o Verbo se fez carne
1: e habitou entre nós.
0: Ave Maria, cheia de graça, o Senhor é convosco. Bendita sois vós entre as mulheres, e bendito é o fruto do vosso ventre, Jesus.
1: Santa Maria, Mãe de Deus, rogai por nós, pecadores, agora e na hora da nossa morte. Amém.
0: Rogai por nós, Santa Mãe de Deus,
1: para que sejamos dignos das promessas de Cristo.
0: Oremos. Infundi, Senhor, em nossas almas a vossa graça, para que, pela anunciação do anjo, cheguemos ao conhecimento da encarnação de nosso Senhor Jesus Cristo, vosso Filho. Que, pela sua paixão e morte na cruz, cheguemos à glória da ressurreição. Pelo mesmo Jesus Cristo, Senhor nosso. Amém.

0: Boa noite, queridos ouvintes da Rádio Sucesso FM. Estamos dando início agora a mais um programa Bênção da Família. Eu sou a Graziella e estarei com você nessa noite. Desde já agradeço por estarem conectados conosco e por deixar que o Evangelho chegue até vocês através do nosso programa. Hoje conosco nós temos aqui o Padre Francisco novamente. Boa noite, Padre.
1: Boa noite, Grazi. Boa noite, Juscelene. Boa noite, José Marareda.
2: Boa noite, Padre.
1: Boa noite, queridos irmãos e irmãs que nos acompanham, que nos escutam neste momento.
0: Boa noite, né, Ju? Dei boa noite pro padre. Esqueci, gente, da nossa apresentadora querida. Boa noite, Josemar, também, que está sempre aqui conosco.
2: Boa noite, Graça.
0: Todas as segundas-feiras. Ouvintes, na semana passada nós trabalhamos, né? Não estive aqui, mas a Ju e o Padre Francisco estiveram com vocês no programa e deram início aí a liturgia eucarística, né? Foi falado um pouquinho, já entrou, né, padre?
1: Já entramos no rito eucarístico.
0: Já entramos no rito eucarístico. E eu falo, padre, acho que esse foi um dos temas que nós trouxemos que foi mais assertivo, né, Ju? Pelo menos para mim. E muitas pessoas estão falando, participando do programa, que é uma catequese que a gente está conseguindo levar para as famílias, né? Sim. Que a gente está conseguindo adentrar nas casas. E antes de darmos o pontapé no programa de hoje, eu quero chamar você que está aí nos escutando, nós estamos também pelo YouTube, a participar conosco. Mande suas dúvidas, suas sugestões, tanto pelas mensagens lá no YouTube, quanto pelo número, pelo 3620-1680. E agora, vamos dar continuidade, né, no nosso tema, que é a liturgia da Santa Missa, para que a gente possa entender e viver a missa como de fato ela deve ser vivida. Vou passar para a Ju agora, que ela irá dar andamento com o nosso tema de hoje.
3: Boa noite a todos, né? Grazi, Zé Mar, Padre Francisco e você que está ouvindo de casa, né? Estamos falando sobre um assunto muito importante, que é a Santa Missa, e procuramos entender, compreender aquilo que celebramos, né? Então, vamos chegar à hora, um momento muito importante. Seria o momento mais importante da Santa Missa, Padre?
1: Poderíamos dizer assim, estamos no coração, né?
3: Chegamos no coração. Então, o Senhor vai responder para nós o que é a oração eucarística.
1: Isso, na semana passada nós já tocamos um pouquinho aí nesse assunto da oração eucarística, né? Como o coração da celebração, né? Centro, né? O centro da celebração. Por falar em celebração, eu me lembrei de algo muito interessante que das pessoas saberem. Abrindo um parênteses, né? Que às vezes eu brinco com as pessoas, pergunto: você vai celebrar hoje? Não, padre, eu vou à missa, quem vai celebrar é o senhor. Eu falei: não, eu vou presidir, você vai celebrar, né? Para ver a dignidade que tem da nossa participação. Dito isto, então, assim, a Eucaristia, a oração eucarística é aquele grande momento, né, em que o presidente da celebração, pode ser também o concelebrante, né? Em toda a comunidade, dá graças a Deus e proclama as maravilhas que Deus realizou por nós em Jesus Cristo. Chama a atenção dos fiéis para viverem esse momento, o prefácio, a oração eucarística, porque ali há uma mensagem, sobre o momento que está celebrando, né? E o padre não está rezando sozinho, então não é momento de pensar assim: agora posso conversar, posso me distrair, porque agora o padre vai rezar e nós vamos apenas esperar. Não, é um momento de nossa intensa participação. A liturgia envolve os nossos sentidos, e eu rezo com os ouvidos, eu rezo com os meus olhos, vendo, estando atento, né? Rezo com os sentidos todos, com o meu olfato, né? Quando se tem o incenso, tem pessoas que espirram, mas tá rezando com... Estamos rezando, envolvendo todos os nossos sentidos, né? Então, é o momento que nós fazemos memória da Páscoa de Jesus, sua paixão, morte e ressurreição e a sua glorificação, portanto, né?
3: Essas orações na eucarísticas, elas mudam a cada domingo?
1: A oração eucarística, as orações eucarísticas, elas são temáticas, elas têm vamos dizer assim, é isso que eu estou falando, ela tem uma mensagem. Por exemplo, esse final de semana nós rezamos a oração eucarística sobre a reconciliação, número 1 e número 2. Então a gente tem oração eucarística para missa com crianças, tem oração eucarística para solenidades, que é aquela primeira oração mais alongada, né? Então toda a liturgia é muito pensada, leva anos e uma comissão se dedica a isso, né? Então é muito importante valorizar. Então, resumindo, seria, podemos dizer assim, da nossa participação ali na oração eucarística, é como se nós disséssemos, Senhor, tudo aquilo que eu sou e eu tenho, eu quero colocar contigo no altar, né? Porque o padre, mesmo quando está rezando sozinho, ele está rezando em nome da comunidade.
3: E a consagração, padre? O que acontece ali na consagração?
2: O que é?
1: Pois é, a consagração exatamente é o momento em que a nossa celebração alcança ali o seu centro, né? Pela ação do Espírito Santo e pelas palavras de Cristo pronunciadas ali pelo sacerdote, o pão e o vinho se tornam sacramentalmente o corpo e o sangue de nosso Senhor Jesus Cristo. Então, acontece então a transubstanciação. Não é mais pão, pela nossa fé, e nem é mais vinho. É corpo e sangue de Cristo, né? E não é simbólico. Jamais poderemos dizer, olha, esta hóstia consagrada simboliza o corpo de Cristo, ou este vinho já consagrado simboliza o sangue de Cristo. É o corpo de Cristo. Tanto é que as palavras da consagração, elas são atualização. O mistério é atualizado naquele momento. O padre diz: tomai e comei, isto é o meu corpo.
0: E aí a gente percebe, padre, que ali no momento mesmo do ofertório, né, quando se é preparado e tudo, até as músicas do ofertório vêm dizer, este pão, este vinho, que é um milagre que vai se tornar o corpo e o sangue do Senhor Jesus, que é mistério da fé pra gente, né, renovação da nossa fé também.
1: Coisa linda é a nossa liturgia. Veja que naquele momento da apresentação das oferendas que o padre diz, né? Bendito sejais, Senhor Deus do universo, pelo pão e o vinho que recebemos de vossa bondade. Quer dizer, recebemos primeiramente da bondade de Deus, da criatividade de Deus, fruto da terra e do trabalho humano. Então, nós estamos apresentando o que vai ser transubstanciado, o que vai ser transformado, é fruto também do nosso trabalho, é dom de Deus e da nossa colaboração, porque esse pão e esse vinho, quantas mãos trabalharam até ele se tornar pão e vinho, né? Então a igreja afirma isso, é presença real, não é simbólico.
3: Corpo, sangue, alma e divindade, né, padre?
1: Não é simbólico.
3: E diante, padre, dessa consagração no altar, né, estamos diante do mistério do amor de Deus. E qual deve ser a nossa atitude como participante e celebrante?
1: Isso. Antes de falar da nossa atitude, é preciso lembrar e compreender uma coisa muito importante, Ju e ouvintes, né? A consagração, ela não é um ato mágico. Aliás, sacramento nenhum é mágica, né? Então, naquele momento, é o Cristo quem age. O padre age em persona Christi. Então ele pode ser a pessoa mais desgraçada, com perdão da palavra, mas naquele momento ele age, é a pessoa de Cristo que está agindo. O sacerdote está exercendo o serviço que Cristo confiou à sua igreja, mas é o Espírito Santo quem realiza a obra sacramental, né? E depois nós não podemos simplesmente pensar que a missa é uma simples repetição, né, do sacrifício da cruz, porque na verdade Cristo morreu uma única vez, né, por todos nós, pela nossa salvação. Mas na Eucaristia nós fazemos então a atualização, nós revivemos, né, esse sacrifício. Por isso é importante o nosso olhar se dirigir para o altar durante a consagração e não baixar o olhar. Me lembro que quando a gente era criança tinha esse negócio, não pode olhar para a hóstia porque senão morre, né? Não pode olhar para a hóstia porque senão vai, sei lá.
2: Eu já ouvi o contrário, não pode ficar sem olhar.
3: Desviar o olhar,
2: tem que ficar olhando.
1: Lá em Minas,
3: né, Zé? Mas você pode observar da pessoa de abaixar a cabeça e estar ali em oração, né?
1: Mas a atitude deve ser de olhar, um olhar de busca do mistério, né? Também de adoração. Então nossa atitude durante a consagração deve ser de fé, silêncio, atenção, adoração, entrega, atitude de recolhimento, de concentração, né?
2: Padre, no momento da consagração eu fico querendo entender esse mistério da transubstanciação, né? Que é a mudança de matéria, ele não muda o estado, né? Mas muda a matéria continua a mesma, mas tem um simbolismo todo. Dá para explicar um pouco isso aqui, para o pessoal entender?
1: É uma questão de fé, né, Josemar? A gente vai continuar vendo pão, sentindo gosto de pão, mas no nosso interior aquela certeza de que aquele pão é Jesus, é seu corpo. Que aquele vinho que conserva sua aparência, agora é o seu sangue que nos dá vida. É algo só se pode ver com os olhos da fé.
0: E aí é onde a gente... Porra, acho que tudo que a gente vive, que a gente fala sobre Deus, sobre o Senhor, se não fosse a fé, a gente não teria embasamento. Por mais que a gente tenha a palavra, se eu não acreditar que aquilo que está ali realmente foi o que o Senhor Jesus Cristo viveu e trouxe pra gente, de nada valeria. Então a nossa fé seria uma fé morta, né? Então acho que a gente ainda traz isso, né, padre?
2: Nesse momento, padre, dá pra gente pensar da seguinte forma, de que vivendo essa fé que a gente coloca ali, é como se Deus foi tão bom, ele está dando seu corpo e seu sangue, mas melhor ainda, e a gente poder comungar o pão, porque para a gente não poder, como se diz, ter a questão do paladar, né? Aí tipo assim, vou provar ali de uma própria carne, mas Deus, ele transforma, mas mantém a forma do pão para que não se escandalize. Não tenha medo, né? Dá para trazer para essa parte, né?
1: Cristo quis ser presença, Josemara, isso chega assim a emocionar a gente, porque eu às vezes eu fico pensando, né? Naquela quinta-feira santa, Jesus tinha todos os motivos para estar ressentido humanamente, né? Porque imagina tudo que ele já tinha passado, de todas as... estava próximo, né? A sua hora e quantas frustrações e decepções, né? Quanta humilhação, quanta vamos dizer assim, quanta traição, né? Quanta infidelidade ele experimentou até aquele momento, e ele mesmo assim quer ficar conosco, né? Não quer nos deixar órfãos, não quer nos deixar sós.
0: Quando o senhor traz isso, padre, me relembrou uma música. Essa música, ela nem é católica, mas traz justamente dessa quinta-feira, né? Judas veio ao teu encontro com a traição pesando, e mesmo assim o Senhor se inclinou e lavou os pés de Judas. E aí, quando a gente traz de Pedro também, que Pedro negou Deus, o Senhor, né, lá por três vezes, e depois ele entregou a própria igreja a Pedro. Então, essa confiança que o Senhor tinha, mesmo ele machucado, porque ele estava machucado tanto pela traição de Judas, quanto pela traição de... a negação de Pedro, né? E isso não fez com que ele desse um passo para trás, como se nós, meros humanos, poderíamos ter feito, né?
1: Sim. Isso. Então, a Eucaristia, ela é a plenitude do amor encarnado, né? Do amor de Cristo, desse amor mais incondicional, né? Que se pode imaginar. Então daí a importância de que nesse momento, de fato, nós não nos deixemos arrastar para aquilo que deixamos fora da igreja, mas trazer, porque nós podemos unir naquele momento ali nossas preocupações, nossa família, nossos doentes, nosso trabalho, nossos sonhos, nossas dificuldades, nossos medos, tudo isso a gente trazer, não deixar que isso nos disperse, porque dispersão na liturgia é uma perda de tempo, né? Perda de tempo precioso, porque se for pensar bem, quem entende bem do mistério gostaria até que ele se prolongasse mais, né?
0: Isso mesmo, padre. E a gente até percebe que dentro ali do momento da Santa Missa, em alguns momentos a gente percebe a assembleia muito participativa, de certa forma, silenciosa, prestando atenção. E em outras partes a gente percebe a dispersão, como se uma parte da Santa Missa fosse muito importante, mas que em outros momentos e outros ritos eu posso... E não é assim.
1: Exatamente.
0: Né? A missa, ela é importante do início ao fim, então eu tenho que viver ela na plenitude do início ao fim.
1: Nós vamos ver isso hoje, como que...
0: Amém!
1: Como que até os ritos finais são importantes.
0: Exatamente, né? Vamos agora, Josemar, então, ouvir música, né, que a gente também evangeliza através da música. A gente fala que cantar, você reza duas vezes, né, algo do tipo. Então, qual será a música para agora, Josemar?
2: A gente vai ouvir o Senhor, Estamos Aqui, né, na composição da irmã Maria Tereza Collin.
0: Olha aí, irmã Maria Tereza.
1: Miriam Terezinha Colli.
2: Então vamos lá.
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0: em qualquer...
1: Estamos de volta com o programa Bênção da Família. Um programa muito especial hoje, muito importante. Pra gente não perder muito tempo, porque, gente, esse tema rendeu programas. Não, acho que a gente não termina hoje ainda. Que bom!
2: E o programa tá indo longe, chegou em Santa Bárbara.
1: Santa Bárbara.
2: Participando aí, quero mandar um abraço pro Sidney, meu cunhado, que também amo muito.
3: Quer que eu dê a mensagem dele aqui?
2: Sim.
3: Boa noite, Deus abençoe sempre o meu cunhado. É o melhor cunhado que eu tenho, Padre Francisco. Além de cunhado, é o melhor amigo com quem posso contar sempre.
1: Olha aí. Programa indo longe.
2: Abraço, Sidney. Abraço, Gilson da Agrovila 15, sempre ligadinho com a gente.
1: Isso mesmo. Padre, como a gente estava falando, né, sobre a consagração, a gente vê que ali, após a consagração, o senhor fala, o padre, né? Eis o mistério da fé. E o que significa essa pronúncia logo após a consagração?
2: Exatamente, o padre proclama, né? Eis o mistério da fé, o mistério da fé e do amor. Da fé para a salvação do mundo, ou tudo isso é mistério da fé, enfim, é o momento em que a gente apresenta, né? O que acabou de acontecer é mistério, né? E a comunidade responde proclamando aquilo que está no centro de nossa fé, que Cristo morreu, que Cristo ressuscitou, que Cristo vive e que Cristo virá, não é? Anunciamos, Senhor, a vossa morte e proclamamos a vossa vinda, proclamamos a vossa ressurreição. E aqui é bom, Grazi, a gente estar atento, porque dizer que é mistério não significa dizer que é coisa que ninguém compreende, que ninguém consegue entender. Não é nesse sentido, né? Na linguagem comum, falar isso para mim é mistério. Não. Esse mistério aqui, com M maiúsculo, é o mistério, é Deus. É o mistério de Deus. Deus, ele se revela até certo ponto, né? Mas, para que nós possamos exercer a fé, também há coisas que são dele e para ele. E cabe a nós acolher aí. Vem a questão da fé, não é? Então, na linguagem da igreja, mistério é essa ação salvadora de Deus que se manifesta em Cristo, né? E que a liturgia torna presente sacramentalmente, né? Ali a presença real de Jesus nas espécies do pão e do vinho, não é? Então, a Eucaristia, ela nos coloca diante da Páscoa de Jesus. Quando respondemos a essa aclamação, né, quando o padre diz mistério da fé e nós respondemos, nós não estamos apenas repetindo uma frase bonita, uma frase de efeito, mas nós estamos fazendo a nossa profissão de fé. É nisso que nós acreditamos, né?
1: A resposta que a gente dá, né? Anunciamos, Senhor, a vossa morte, proclamamos a vossa ressurreição.

0: Vinde, Senhor Jesus, né? É o que nós queremos.
1: Se levanta, né?
0: É o momento em que a gente se coloca novamente de pé.
1: Que muitas pessoas ficam, né?
2: Sim. Permanecem
0: ainda,
2: de joelhos.
0: E assim, quando fala da atitude, eu queria até voltar um pouquinho, porque quando você falou do ajoelhar-se, eu ando percebendo que está se perdendo o costume de ajoelhar na hora da consagração. Em algumas comunidades, ninguém ajoelha. E é um momento que é propício, né? A não ser quem tem um problema de joelho, põe o coração de joelho, né? Põe o coração de joelho, mas é uma atitude. Os gestos falam muito, né? Nós só nos colocamos de joelho diante de Deus. E naquele momento, Deus está presente.
2: Meu marido mesmo, ele...
0: Cristo é Deus,
2: ele,
0: né?
2: Ele não ajoelhava, né? Durante a consagração. E teve uma santa missa no Santuário do Bom Jesus, que foi lá no Santuário da Soledade, que teve um momento da consagração, né? E a hora que tocou a sineta, e a sineta lá é mais alta, né? Que todo mundo só ajoelhou, assim. Foi assim, espontâneo, assim. Tudo na hora. E só ficou ele em pé, padre. Aí, depois desse dia, ele ajoelha.
0: Ele ajoelha falando os podres do marido.
3: Entregando o marido aqui.
2: Engraçado que desse dia, a partir desse dia, que todo mundo ajoelhou, foi espontâneo, assim, ó, vi todo mundo, ele ficou assim, sozinho em pé. Aí ele ajoelhou.
0: Aí, nós temos, a nossa dia, liturgia é muito linda, né? Você tem momentos de... quando você está de pé, você está se colocando em atitude de prontidão. Você se ajoelha de adoração. Você se senta de discipulado. Porque é a atitude do aluno, né? Que se senta para escutar.
4: Olha, padre, né? Assim, eu já participei de muita formação na igreja, mas eu nunca tinha escutado isso aqui que o senhor falou agora. Né? Essa questão, né, de pé.
0: Os gestos, né?
4: Os gestos, né? É muito...
0: Ficar de pé,
4: né?
0: É a nossa prontidão, né? Momento em que a gente está pronto para sair, para avançar.
2: Assim, vinde, Senhor Jesus, e se levanta, né?
0: Isso, eu estou pronto para...
2: para a sua
0: volta,
2: para sua... Assim, de joelhos, assim, muitas vezes, hein? Seria no
0: costume
2: sentido assim,
0: pessoal,
2: de
0: costume.
2: Se sentir indigno assim ou...
0: Não sei, não dá para julgar, né? Cada um, talvez por... Não sei, muitas vezes a pessoa, ela nem sabe que existe um momento de ajoelhar e de levantar. Então ela se prolonga ali. Mas existe um momento de ajoelhar-se e de levantar-se. Existe um momento de sentar e de ficar de pé, né?
4: Quando eu comecei a ir para a igreja, eu fazia uma questão que o pessoal falava, encarneirar, né? O que, que o outro cordeirinho está fazendo? E o outro de joelho, eu estava igual uma ovelha, né?
2: Sem entender nada, mas estou fazendo.
4: Estava pertinho das senhorinhas, aí o que elas fizessem, eu falei, elas estão rezando direto, elas sabem.
0: E hoje que entende?
4: Hoje é diferente, né?
0: O sabor é outro.
2: Afinal, assim, já tá no finalzinho do rito eucarístico ou não?
0: Não.
3: Falta muito ainda.
2: Falta
3: muito.
2: Afinal, né, o senhor vem falando da nossa participação na Santa Missa. Não vamos à missa para assistir? Ou nós vamos participar?
0: Isso. Assistir ou participar, né? Essa pergunta é muito importante, porque por muito tempo as pessoas usaram essa expressão assistir missa.
2: Mas antes do concílio lá no Vaticano II, a missa era assistida?
0: Porque as pessoas não entendiam, tanto é que durante a missa muita gente rezava o terço. Né? E a campainha era para chamar a atenção.
3: Aqui também a gente já viu, né? Eu já vi, né? A gente não. Foi um pessoal. Eu já vi muitas pessoas estando na Santa Missa e rezando o terço.
0: Não é momento, Grazi. Não é momento. Cada tempo tem o seu momento. O terço é uma... ou tem um momento dele comunitariamente ou individualmente, mas dentro da missa, imagina, não se pode conceber isso.
5: E é até importante
0: isso, porque as pessoas às vezes fazem sem saber por que aquilo já foi feito um dia. Já foi feito um dia porque tudo era em latim. Ninguém as pessoas não entendiam nada.
4: Só quem sabia então, falar em latim,
0: ninguém sabia falar.
2: Então, se não tivesse essa mudança no Concílio Vaticano até hoje, a gente, para entender a Santa Missa, a gente teria que estudar o latim.
0: Assim, com certeza. Então, aí era mais uma assistência mesmo, né? Mas a missa. E depois outra coisa, né? Aquilo que a gente também bate muito na tecla. Assistir, a gente assiste espetáculo. Espetáculo musical, teatral, né? A missa não, a missa envolve a nossa participação. E como eu repito, né, nossa participação se dá de muitas formas. Desenvolver a sensibilidade do olhar, do escutar, do sentir, né? Pena que eu acho que, não sei, a gente poderia também falar um pouco sobre o canto litúrgico, porque muitas pessoas pensam que o canto litúrgico é um acessório, que o canto litúrgico, pois é, porque assim, tudo isso ajuda a rezar.
5: Esse programa é obrigatório para quem canta nas Santas Missas, viu? A participação. Obrigatório, a gente vai ter que fazer uma mobilização aí, Josemar, para todo mundo poder participar, para os músicos participarem. Para mim mesmo vai ser um programa que eu vou só sentar e ouvir.
4: É um
5: músico
4: mandar mensagem, tirar dúvida.
5: Com certeza.
0: Veja só sobre essa questão, né, da participação, né? O Concílio Vaticano II usa uma expressão muito bonita quando diz que os fiéis não devem estar na liturgia como estranhos ou espectadores mudos. Isso é uma expressão do Concílio Vaticano II, mas uma participação consciente, ativa e piedosa, né? Então, por isso que eu insisto nisso, né? Eu não vou simplesmente assistir a palavra, eu vou escutar a palavra, deixar Deus falar comigo, deixar que essa palavra me provoque, né? Então, todos os nossos sentidos estão aí aguçados durante a liturgia, né? Eu não vou assistir a apresentação do pão e do vinho, eu coloco minha vida também junto dos dons.
2: Então, de Deus, né, padre, fala ao povo, e a gente precisa também dar a nossa resposta também.
0: Isso, exatamente. Então, é momento de... Veja só, a diferença é essa, né? Eu não fico apenas olhando a consagração, eu adoro, agradeço, uno minha vida à oferta de Cristo. Eu não recebo simplesmente uma hóstia na comunhão, eu recebo Jesus Cristo, o pão da vida. E aqui eu chamo a atenção para algo muito importante, que eu procuro entender, é claro, porque é cultural, mas me estranha demais essa expressão, hoje eu vou pegar a hóstia. Meu Jesus amado, eu acho que seria bom a gente corrigir isso, né? Porque não se trata de pegar a hóstia, trata-se de receber o Cristo, corpo, pão da vida, né? Então, outros às vezes pegam a comunhão na mão e jogam na boca como se fosse um punhado de farinha, né?
5: Muitos nem porque a gente deve, né, padre, verificar se ficou partículas na nossa mão, porque pode acontecer de ficar e que não caia. E muitas vezes as pessoas não têm esse zelo com a comunhão, né? Fazem ele de uma forma muito como se fosse algo rotineiro, né? Tipo assim, tô só mais uma vez indo comungar e peguei e voltei pro meu assento, e é isso.
4: Aí vai pros catequistas, né? Que estão ouvindo a gente também. Ali, que é o papel do catequista, com as crianças e também um adulto, né? Ali na...
0: Ajudar a ver esse zelo, né?
4: É mesmo falar, não, mas já fez a primeira Eucaristia, já fez o crisma, não, mas você pode chamar depois da missa, vai ali, explica pra pessoa, fala, não é isso, é assim que deve agir, com carinho, né, com amor ali.
0: Uhum. Aí a pessoa vai entender. Isso mesmo.
5: Nós temos participações, né, Josimar?
4: Nós temos bastante.
5: Algumas.
4: Nós temos algumas aqui. A gente tem aqui, deixa eu ver essa pessoa aqui, é o Atamires, né? A Tamires colocou aqui, boa noite, estou ouvindo o programa do Padre Francisco Grazi, e que Deus nos abençoe e mande um alô para Eloá, que gosta muito do Padre Francisco.
0: Eloá, minha amiguinha. Abraços para Eloá, para Tamires, para a família da Eloá. Quero mandar um abraço também lá para os familiares da Dona Di, que também estão ligadinhos no programa.
5: Dona Di.
4: Seja até ele aqui, ó, Denilson Silva. Né? É. Boa noite, Padre Francisco, aqui no Instagram, no YouTube. E tem aqui também o Beto Gonçalves. Boa noite a todos, bom programa. É, bênção de família, estou aqui na escuta. A gente tem aqui Simária também, que mandou aqui via WhatsApp. Boa noite a todos, a sua bênção, Padre. Estou aqui acompanhando o programa. E esse tema que eu particularmente amo muito. Está sendo maravilhoso ouvir vocês. Se possível, cite um milagre eucarístico para nós. É Simária, né? A gente tem...
5: Simária, que agora é vice-coordenadora lá da Igreja Santa Eulália, né?
4: E nós temos aqui agora também o Gilson, né? O Gilson, ele mandou a mensagem aqui em áudio. Vamos ouvir o Gilson.
6: Boa noite, sua benção, Padre Francisco, e boa noite para as meninas aí, o outro rapaz que está aí na sonoplastia. A próxima música eu ofereço para todos que estiver na escuta do programa, viu? Benção da família, para os pessoal daqui da Agrovila 15 e daí de Serra do Ramalho que estiver na sintonia, tá bom? É Gilson da Agrovila 15, não perdoa um só programa.
0: Abraços, Gilson, nosso fiel companheiro. Abraços ao Beto Gonçalves. Deus te abençoe, Beto. Deus te abençoe, Simara. E que bom essas participações aí. De fato, é algo que nos encanta, né? Deve nos encantar cada vez mais, né? Saber que a missa não é algo que acontece diante de nós, é algo que nos convida a entrar.
5: Isso mesmo, e aí Simara, até Josimar tá me cortando, e aí a gente vai trazer depois do intervalo, depois da música que a gente escutar, que ela perguntou, o padre pediu pro senhor citar um milagre eucarístico, né? E aí eu vou dar um tempinho pro padre, né, gente? Vamos ajudar também. E aí nós vamos agora de música, Josimar, e aí a gente volta depois com a resposta à pergunta da Simara.
4: A gente vai novamente pra irmã Miriam Collin, né? A força da Eucaristia. Isso.

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1: Voltando agora, depois dos nossos patrocinadores, eu já convido você, ouvinte também, que está aí nos escutando, que queira patrocinar o programa Bênção da Família, pode procurar a Secretaria Paroquial, a PASCOM, pode procurar no Instagram e a Pastoral do Dízimo também. Não precisa, né, padre, como a gente já trouxe aqui, não precisa ser somente empresa. Se você deseja patrocinar o programa Bênção da Família para que continue chegando às suas casas, pode procurar de forma pessoal também. Pode nos Sim. procurar para estar contribuindo com a evangelização. E aí eu trago agora a nossa agenda paroquial da semana. Hoje, na segunda-feira, eu gostaria de dar um aviso de forma mais pessoal também do grupo de oração Chama Viva, que hoje nós não teremos. Nós estávamos em vigília essa noite pela nação, e aí hoje não terá o grupo de oração à noite na Santa Eulália. Amanhã, terça-feira, nós teremos celebração de falecimento lá na CSB interna. Na quarta-feira, dia 9, celebração às 7 horas nas comunidades de Agrovila 21, Agrovila 22 e Mariápolis. Na quinta-feira, dia 10, celebração também às 19 horas na Agrovila 18, Agrovila 19 e na comunidade de Pambu. Já na sexta-feira, dia 11, nós teremos visita ao grupo de jovens JUF, que será às 7 horas lá na Casa Paroquial, e às 7h30, celebração de falecimento na Agrovila 12. No sábado, às 19 horas, curso de noivos na sala de catequese, aqui na Igreja Matriz. Às 19 horas, celebração na Agrovila 6, e às 19h30, celebração no Divino Pai Eterno. No domingo, dia 13, às 8 horas da manhã, nós teremos celebração na Santa Eulália, como de costume, na CSB interna, às 10 horas na Agrovila 15, às 4 horas da tarde na comunidade de Barnabé, às 5 horas da tarde na Agrovila 11, às 19 horas na Agrovila 13 e às 19h30 na Igreja Matriz. Gostaríamos de lembrar e reforçar que no próximo dia 20, que será o dia do Kairos, a missa da Matriz será celebrada pela manhã, às 8 horas da manhã, com Dom Rubival. E a missa, que é na Santa Eulália, que seria pela manhã, será à noite, às 19h30. Não é isso, padre?
2: Isso.
1: Cansei, viu?
2: Quase perdeu o fôlego, Oxi. Tá vendo? Tá vendo que os padres
1: Tomar
2: trabalham.
1: Uma aqui. Exatamente, nós iremos soltar o card também, que já está pronto, né, Ju? Mas você que não tem ainda sacramentos, que não teve iniciação à vida cristã, pode estar procurando a paróquia para dar início à catequese para adultos. Iremos soltar o card com todas as informações, mas você já pode estar procurando a secretaria para dar o seu nome também. Temos participações, Josemar?
3: A gente tem aqui mais uma participação. Boa noite, padre, estou na escuta, Adriana da Agrovila 12.
2: Adriana, Deus te abençoe, uma boa noite, obrigado pela sua participação.
1: Isso, né, Josemar? É isso aí. Como então, sempre, o nosso programa voando, né, padre?
2: Voando, então, para atender aí
1: Simara,
2: de forma bem
1: breve, assim,
2: breve ao pedido da Simária, né, que sobre os milagres eucarísticos. Então, assim, a igreja reconhece, né, alguns milagres eucarísticos ao longo da história, né, que foram validados após rigorosas investigações científicas e eclesiásticas, né? Vou citar aqui pelo menos alguns, né, o mais falado, que é o de Lanciano, aconteceu na Itália no século VIII, né, onde uma hóstia transformou-se em tecido muscular de coração humano, especificamente do miocárdio, e o vinho em sangue humano, verdadeiro, ambos do tipo AB. E a investigação ela foi muito, a gente fala, um padrão ouro, né? Em novembro de 1970, com a autorização da Santa Sé, amostras da hóstia e do vinho petrificados, que datam do século VIII, foram entregues ao doutor Odoardo Linoli, professor de anatomia, histologia patológica e química clínica da Universidade de Siena. Então isso tudo é para dizer que a igreja é cautelosa, é cuidadosa, né? Essas investigações são necessárias para que não se crie situações de descartar fraudes ou causas naturais, né? Então a igreja abre então esse espaço, né? Depois tem também o Giorvietto Bolsena, também na Itália, onde no ano 1263, uma hóstia consagrada começou a gotejar sangue real durante a missa, né? Evento que foi parte da motivação aí para a instituição da solenidade de Corpus Christi. Em Portugal também, no ano 2000, em Portugal, Santarém, ano 1247, né? Uma hóstia guardada por uma mulher começou a sangrar e foi recolhida também em um sacrário de cristal, onde permanece sendo venerada. Então são alguns que a gente pode citar, porque o tempo está também hoje bastante breve.
1: Não, como o nosso programa hoje, como de costume que já vem sendo, né, gente? Tá sendo muito rápido, e aí nós não conseguimos concluir hoje novamente, né, padre? Então nós teremos a graça da próxima segunda-feira, se Deus quiser, e a agenda do padre bater, ele estará conosco aqui também, para darmos continuidade e assim tentar terminar esse tema, né, do nosso programa, que é a liturgia da Santa Missa.
2: Tem mais ouvintes? Vamos lá, Gisemar.
3: Boa noite para vocês, a sua bênção, padre. Sou a Frediane, aqui da Grovila 15, e estou aqui assistindo vocês.
2: Frediane, obrigado pela sua participação. Deus abençoe você e sua família.
3: E a Simara está agradecendo aqui. Obrigada pela explicação.
1: Mandamos um alô também, Josemar, para o Nivaldo, que está escutando a gente lá na Grovila 11. Não perde um programa, padre. Sempre coladinho com a gente. Muito e aí, bem. Nosso tempo já está corrido. A gente não vai dar andamento, né?
2: Só
1: para a gente fechar.
2: Eu queria terminar assim, fazendo uma memória do dia de hoje. De algo que por aqui talvez ainda seja desconhecido, mas lá na região de Minas Gerais e outras capitais, né? O grito dos excluídos, né? Então, no dia 7 de setembro, enquanto celebramos a independência do Brasil, também somos chamados a ouvir as vozes daqueles que lutam por seus direitos e por uma sociedade mais justa. Esse ano, o grito é na defesa da terra, da paz e da moradia. Ergamos a nossa voz, mulheres vivas e soberania. Então, esse é o 32º grito dos excluídos e excluídas, com este lema, né, que eu acabei de falar. Na defesa da terra, paz e moradia, ergamos a voz, mulheres vivas e soberania. Então a vida sempre em primeiro lugar. O Senhor esteja convosco.
1: Ele está no meio de nós.
2: A bênção de Deus Todo-Poderoso, em nome do Pai, do Filho e do Espírito Santo.
1: Amém.
2: Nosso abraço.
1: Boa noite a todos.
2: Boa noite.
1: Até segunda-feira. Até o próximo programa.
3: Boa noite.

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